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1: 21:02.
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0: Vamos nessa! 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Vem com a gente que tem pedido da Deusimar. No Mercy, tá mandando aqui pra galera de Santa Rita, ou melhor, Santa Maria Madalena. É o pedido aí, mandando pra sua mãe também, Deusiana, pra galera do WhatsApp da 94,3. Essa galera toda aí, tá? Grupo do WhatsApp do X-Tudo. Rapaziada, tá ligada? Então vamos lá. Vou trazer o Deusimar. Aquela versão ao vivo tava meio afetadinha, então vou trazer de estúdio de 96 pra gente curtir, valeu? Então aumenta o volume. No Mercy com Where Do You Go?

Vamos lá, que o X tá que tá. Segunda-feira a gente tem que começar aí também, né? Pra cima, na boa. Tá chegando o pedido da Rosa Portugal. Tá mandando aqui, ó, pedido de hoje dela. Pediu bem, Rosa, mandou bem. Djavan com Pétala. Quer tocar a versão ao vivo, mas você quer de estúdio, né? Então vamos lá.

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1: Boa noite, galera, eu quero ouvir Alagado de Cristal, Favela da Maré, A Esperança Não Vem, Resultantes de TV.

0: aí, Rosemary! Canta aí! É uma figura, né? Tá chegando aqui pra falar em figura, meu camarada, o mestre Jean Mello, o homem que faz filho bonito!
1: Com ajuda na mulher.
0: Pediu Taylor Swift, até o Dini falou assim, que pedido inusitado, inusitado. Mas é, o mestre Jean é assim, ele vai de 0 a 100, de 100 a 0, entendeu? Pode falar, Odile, dá sua opinião aí, o que você fala.
2: Ele sempre pede uns pedidos super diferentes, uhum, né? E eu nunca imaginava que o Jean fosse pedir Taylor Swift, é, sinceramente, mas é, eu gosto.
0: Não sei, você ia falar, eu amei o pedido.
2: Pois é, adorei, adorei.
0: Adogo.
2: Adorei, Jean.
0: Adogo.
2: Pois é.
0: Vamos lá, Taylor Swift. Eu lembro daquele produto Swift, que não patrocina o meu horário, mas eu lembro, né?

0: Tá aí o pedido do mestre Jean Mello, Taylor Swift. Tá chegando mais, tá chegando o pedido da Glorinha Donato, mandando pra toda a galera ligada aí. Rapaziada do X, quem tiver ligado.
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0: E dessa vez.
1: Show de bola, meu filho! Você tem que cantar, tem que ficar falando, não, tá falando muito. Agora tem um som da Gatling.
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1: Valeu, Duarte, isso daí. Deixa eu mandar um abraço maneiro aqui pro meu camarada Gustavo. Grande Gustavão e toda a equipe aí da Padaria 5000. Na Padaria 5000. Ah, garoto! Também pra Dona Ana, pro Paulinho, pra Ana Lu. É, Digo Novo aí das 5 mil comemorando o Dia das Mães. 5 mil tem tudo a ver com família, né? Com esse lance assim bem... E faz parte, né? De todas as famílias de Cordeiro e da galera da região que vem visitar Cordeiro. Passa, né? Tem que passar na 5 mil. O recado é muito maneiro aí, ó.

0: tradição, hein, Gustavo? Um abraço.
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0: 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Tô na área, hein?
1: Fé, saúde, boas notícias, tudo de melhor. Vamos nessa aí, vamos chamá-la de novo. É, ela vai aqui, ó, chegar junto pra falar com a gente.
2: Odile Campos.
1: Odile Campos, fala aí pra mim.
3: Fala. Tá acontecendo agora o Met Gala, que é um dos eventos de moda mais icônicos, assim, do mundo.
1: Que nome engraçado, né?
3: Met Gala, né?
1: É, né?
3: É, pois é.
1: Ela ficou vermelha, gente. Ela ficou vermelha, mas fala.
3: Então, e é para arrecadar fundos, né, para a ala de moda do Museu Metropolitano de Arte em Nova York.
1: Uhum.
3: Todo ano tem um dress code diferente, que é um estilo de roupa que você tem que ir, né?
1: Uhum.
3: E aí esse ano o tema é Fashion is Art, que é moda é arte. Uhum. Inspirado na exposição A Arte do Vestiário, que explora o corpo vestido como ponto de conexão entre moda, pintura e escultura ao longo da história.
1: Explicando é o seguinte... O cara escolhe uma arte dessa aí, louca, sabe?
3: Exato.
1: Aquele negócio que nego bota lá, banana presa na parede.
3: Isso, a gente viu, que existem...
1: Aí os caras assim. Se vestem disso e estão lá.
3: É,
1: geralmente a gente famosa, né?
3: Muito famosa. A gente já... Eu vendo aqui, te mostrei, né? O cara que tava vestido com a banana que tava no museu.
1: Uhum.
3: Teve gente já vestida de Estátua da Liberdade. É... Teve gente vestida daquele cachorrinho que a gente faz com bola de soprar.
1: Isso.
3: De festa de criança, então, também. E assim, esse ano, uma das pessoas mais esperadas do evento é a Beyoncé. Que tá, assim, há 10 anos sem ir nesse evento.
1: Uhum.
3: Então, ela tá sendo
1: muito... Mas não chegou,
3: não.
1: Tá acontecendo agora,
3: tá,
1: né?
3: Tá acontecendo agora, exatamente.
1: Você tá acompanhando
3: eu não,
1: aí.
3: É, eu tô acompanhando aqui, mas eu não vi nada ainda dela, não. Não, acho que... Ela não chegou ainda, não. Começou às 7 horas da noite, ela não chegou ainda, não. E uma coisa que é curiosa é que não pode, de jeito nenhum, celular nem câmera fotográfica.
1: Uhum.
3: Não pode. A gente não sabe o que rola lá. A gente só vê no tapete vermelho mesmo.
1: Só vê o pessoal entrando, né?
3: Só vê o pessoal entrando.
1: E o que
3: tipo
1: rola
3: aquela
1: lá dentro, ninguém
3: do
1: sabe.
3: Oscar, que acontece em Vegas, fica em Vegas, né?
1: O Oscar a gente ainda vê lá, porque tem, né, tem uma transmissão.
3: Sim.
1: De vez em quando tem uma panorâmica lá, dá pra você ver o artista e tal. Mas essa festa aí, nada.
3: É, o Met Gala não pode. Não, não pode de jeito nenhum. Porque eles mantêm aí o mistério e a exclusividade da noite. É aquela coisa que eu falei, né? O que acontece em Vegas...
1: Fica
3: em Vegas.
1: É isso aí. Vamos lá, então. Se tiver alguma novidade, você chama?
3: Chamo, pode deixar.
0: Let's do it.
1: E entrar a tua vinheta aqui, né? Você viu, né?
3: Mas eu vi.
1: É, agora vai ser.
2: Odile Campos.
3: Muito obrigada.
1: Respeite a Odile.
0: Let's do it.
1: Esse balanço aqui é muito maneiro, né? Eu gosto sim de começar segunda-feira pra cima, então. Faz de conta que é uma sexta-feira, a gente vai começar a semana maneira. É, tem que ter energia legal pra gente colocar os nossos sonhos

0: Tá aí o som do Tony Locke, Wild Thing. Próximo som que eu vou mandar meu amigo Odinélio Botafoguense, grande Odinélio. Ele tem um jeito diferente também de pedir música, né? Ele fala com a gente aqui, fala pelo PV. Grande Odinélio, um abraço pra você. Tá mandado aqui o abraço que você mandou pra Odile, tá legal? Ele mandou um abraço pra você, Odile.
1: Outro abraço, Odinélio. Obrigada, tá?
0: E ele sabe como é que ele despede? Assim, Odile, ó. Olha lá.
2: Fechou.

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1: 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Valeu, Dili, obrigado aí pela presença mais uma vez, trazendo aí o Papo X, né? E os toques.
2: Valeu. Amanhã a gente tá junto.
1: Amanhã a gente se fala de novo. Valeu. Ela ficando por aqui, ó.
3: Odile Campos.
1: E eu também ficando por aqui, marcando encontro pra você, com você amanhã. Vem aí, Tony, com o melhor do Saudade 94, amanhã às 8. Se Deus quiser, a gente toca a vinheta, toca a abertura e chama a galera pra alegria.

0: Que isso? Fico até sem graça. E pra fechar a tampa, o nosso tema exclusivo do X, 37 anos com você.
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0: Vem aí, Tony. Fui, galera.
2: Energia positiva e muita...
0: Juízo, crianças.
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1: 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Muito boa noite para você. Ótima semana, graças a Deus estamos aqui para mais um programa. Mais uma semana com muitas emoções no Saudade 94. E eu conto sempre com a sua audiência, também com a sua participação aqui no programa, tá? Você participando sempre, pedindo música, mandando alô, mandando mensagem de amor. A sua participação é muito especial e muito importante aqui no programa Saudade. Então vem pra cá e vamos curtir muitas emoções na programação do Saudade 94, que tem um oferecimento todo especial da Rede Supertal. 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Vamos começar o programa de hoje com essa música linda. Lembrando que às 11 horas tem a nossa tradução especial, tradução da música que marcou sua vida. Tem cartas de amor, tem pensamentos românticos e muito mais para você. 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

0: Agora 10h27, Guilherme Arantes no Saudade 94. Amanhã. 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

0: Em cada canção, uma saudade. Em cada saudade, uma emoção. Alexandre Pires com ela, Toni Braxton. A musa das minhas canções. Linda demais, né? 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
0: 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Ó, daqui a pouquinho eu tô de volta e trago para você Carta de Amor. Lembrando que às 11 horas tem a nossa tradução especial.
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0: 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São 10 horas, 37 minutinhos agora e tá chegando.
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0: Carta de Amor chegando aqui no programa Saudade 94. E a Carta de Amor diz assim, ó, escuta aí. Essa é para você que encontrou também o seu verdadeiro amor. Estava à procura? Finalmente chegou o seu verdadeiro amor. Tá feliz? Então essa Carta de Amor aqui é para você. Para você, dedicando para aquela pessoa especial que agora faz parte da sua vida. Aquela pessoa especial que preencheu esse vazio que estava aí no seu coração. Aquela pessoa que te faz companhia, que te faz feliz. Você encontrou essa pessoa? Então essa carta de amor é para você e para vocês. E a carta de amor diz assim: encontrei o verdadeiro amor quando mais precisava e menos esperava. Você chegou de mansinho, demonstrando toda a pureza que existe no seu coração. A sua simplicidade me encantou. O seu sorriso parecia a porta para a felicidade. Quando te conheci, seu cheiro ficou marcado em mim. Encaramos as nossas diferenças, ajustamos o que foi preciso e hoje vivemos de amor, só de amor. A cada dia ao seu lado, percebo como somos abençoados por compartilhar momentos tão especiais. Em você, encontro alegria, cumplicidade e toda a paz que sempre desejei. Te amo ontem, hoje e sempre.
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0: Pepeu Gomes no Saudade 94, masculino e feminino.
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0: 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Um abraço para minha amiga Maria Dirley de Duas Barras. Boa noite, Maria Dirley. Ótima semana, ótima viagem também, já que você está aí viajando no tempo com a gente, né? Ai, meu Deus, é muito bom. Saudade 94. Daqui a pouquinho tem tradução.

0: Só me faz lembrar de nós dois. Essa música é linda. José Augusto no Saudade 94, recordando 1986, sábado.
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0: Daqui a pouquinho, depois do intervalo comercial, tô de volta e trago para você a nossa tradução especial.
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3: 23 horas e 6 minutos.
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4: Agora 11h09, no oferecimento da Rede Supertal, está chegando para você a nossa tradução.
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4: Bom, e hoje no programa Saudade 94, vou traduzir para você essa música linda aqui. Olha, essa música é do ano de 1977. Para viajar no tempo. Vamos saber o que diz essa canção aí pra você, ó.

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3: Meia-noite e 14 minutos.
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7: Muito bom dia para você, então. Tá começando a nossa madrugada, nosso programa Madrugada 94, né? Então, tamo juntos com muita música bonita. Hoje, dia 5 de maio, né? Tamo juntos aqui na programação da 94 FM, 94,3 Cordeiro Rio. Eu começo o programa com Robin Williams e a música Angel.

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0: 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Rolando só música bonita pra você. Meia-noite 28 agora.

Biquíni Cavadão na madrugada 94, Sabor do Sol, recordando 1998. Vamos ouvir mais uma com Biquíni Cavadão? Você topa? Então vamos lá.

Sucesso do Darwin, Pensa em Mim. Chegando a última de hoje do programa, obrigado pelo carinho, pela audiência. Vem aí o programa Comando da Madrugada, rolando até as 5 da manhã. A gente se fala logo mais com mais uma edição do nosso programa Saudades. Um abraço para você e tudo de bom e até lá.

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1: Vamos lá, pessoal. Vamos nessa. Aumente o volume. Vamos juntos ouvir a sua trilha sonora por aqui, ó, no nosso programa.
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1: A XP Investimentos reiterou a visão positiva para a Lavi Empreendimentos, destacando a capacidade da incorporadora de manter uma execução disciplinada, mesmo em um cenário desafiador para o setor imobiliário. Em relatório, a corretora manteve a recomendação de compra, com preço-alvo de R$ 26,00, o que representa um potencial de valorização de aproximadamente 100% frente à cotação atual.
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1: O presidente da Comissão Especial da PEC do Fim da 6x1, Alencar Santana, declarou ser contra qualquer tipo de compensação ao setor produtivo. Em entrevista ao Contexto Metrópole,

0: atual escala de trabalho, uma medida que busca redefinir as relações no mercado. A proposta, conhecida como PEC da 6x1, tem gerado debates intensos no cenário político nacional, com reflexos diretos nas dinâmicas de emprego e produção. E a discussão sobre compensações adiciona uma nova camada de complexidade ao tema.
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1: Pessoal, dá um tempinho aí só pro intervalo rapidinho, mas eu volto já já.
0: Uma hora e 26 minutos.
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1: 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Já voltei, vamos de notícia e música também.
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1: Acompanhando o mercado, o Bahia decidiu não exercer a opção de compra do goleiro João Paulo. O tricolor baiano descartou a aquisição definitiva do atleta, cujo valor estava estipulado em 11 milhões de reais. Com esta decisão, o futuro do jogador, revelado pelo Santos, aponta para um retorno ao clube da Vila Belmiro. A expectativa é que João Paulo se reapresente ao Santos na próxima janela de transferências, prevista para o mês de julho.
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3: Jorge Messias afirmou, após ter o nome rejeitado para o Supremo Tribunal Federal, que participou do processo de forma íntegra e aceitou o resultado com serenidade. Ele destacou ter se submetido à sabatina com sinceridade e reconheceu a soberania do Senado. Indicado por Lula, recebeu 42 votos contrários e 34 favoráveis, abaixo do mínimo necessário. A rejeição, inédita em mais de 130 anos, levou ao arquivamento da indicação. Messias afirmou encarar o episódio com fé e como parte do processo democrático.
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2: 2 horas e 1 minuto.

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2: Como é bom saber que você está aí junto com a gente aqui na 94,3. 94 FM. Crescemos com você. Já de volta com muita música boa. Sucessos no seu rádio, na sua estação preferida.
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1: O cenário para fundos imobiliários de recebíveis continua atrativo, mas exige mais cautela e seletividade. Foi o que disse o BTG Pactual. Para o banco, a referência é pelo fundo High Grade, que oferece menor risco. Os analistas destacam que CRIs e LCIs viraram fontes importantes de financiamento do setor imobiliário nos últimos anos, uma vez que o número de investidores em renda fixa aumentou e o mercado imobiliário passou a buscar novas formas de crescimento. No entanto, um grande desafio para o setor está na estabilização do processo de desinflação.
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1: A taxa de desemprego no Brasil registrou alta, alcançando 6,1% no trimestre encerrado em março. Os dados, divulgados nesta quinta-feira pelo Instituto Brasileiro de Geografia e Estatística, o IBGE, indicam um aumento em relação ao período anterior. No trimestre finalizado em fevereiro, a taxa de desocupação havia sido de 5,8%, mostrando um ligeiro, mas significativo recuo no mercado de trabalho. A elevação acende um alerta para as políticas econômicas e para a recuperação da empregabilidade no país, especialmente com a proximidade do final do primeiro semestre.
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1: Não saia daí que tem muito mais músicas aqui na Rádio 94 FM. 94 FM. Segura as pontas aí que eu volto já.
2: 2:30. 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
1: 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E para sua alegria, para nossa alegria, para a alegria de todos, eu estou de volta com muito mais sucessos. Vamos lá.
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1: Mudando de áreas, o Flamengo avalia a permanência do jogador equatoriano Plata em seu elenco, condicionada a uma eventual negociação de Everton Cebolinha. Plata tem se destacado com boas atuações, reconquistando espaço e caindo nas graças do técnico Leonardo Jardim nos bastidores do clube carioca. A informação, divulgada pelo jornalista Guilherme Pinheiro, indica que a continuidade do atleta equatoriano está diretamente ligada à saída de Cebolinha. A diretoria rubro-negra analisa cuidadosamente o impacto financeiro e técnico de uma possível venda de Everton Cebolinha, enquanto Plata, com seu desempenho recente, ganha prestígio e pode se consolidar como uma peça importante no planejamento tático do mais querido para a sequência da temporada.
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1: O presidente do Supremo Tribunal Federal, Edson Fachin, afirmou respeitar a decisão do Senado que rejeitou a indicação de Jorge Messias para a corte. Em nota, destacou a prerrogativa constitucional do Senado e defendeu que divergências sejam tratadas com responsabilidade e respeito. Fachin também ressaltou a necessidade de providências para preencher a vaga deixada por Luiz Roberto Barroso, já que o tribunal opera com 10 membros e enfrenta empates em julgamentos.
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1: 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Quer mais? Segura que voltamos já já em instantes. Com o melhor, com as melhores músicas, com o melhor programa, com a melhor programação.

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1: E os exportadores brasileiros de carnes estão solicitando inclusão em programas de apoio governamental. Apesar de as exportações do setor seguirem em trajetória de alta, entidades que representam a indústria produtora e exportadora buscam respaldo. Eles argumentam que, mesmo com o bom desempenho geral, o segmento não está imune a oscilações e desafios do mercado global. A medida visa garantir a competitividade e a estabilidade da cadeia produtiva, fundamental para a balança comercial do Brasil, especialmente diante de cenários internacionais incertos.
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1: Rafinha, atacante brasileiro, surge novamente como alvo de clubes da Arábia Saudita. O Barcelona não apresentará resistência à saída do jogador, caso o atleta decida encerrar sua trajetória na Espanha. A informação foi divulgada pelo jornal Mundo Deportivo. Essa possível transferência implica na necessidade urgente do clube catalão em buscar um novo substituto no mercado de transferências. A equipe espanhola precisa preencher a lacuna que será deixada pelo brasileiro. A movimentação de Rafinha representa uma importante alteração estratégica para o Barcelona na próxima janela de negociações, influenciando diretamente o planejamento do elenco.
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0: Uma rápida parada. Já já tem mais.
2: 3:33.
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1: E para a sua alegria, para a nossa alegria, para a alegria de todos, eu estou de volta com muito mais sucessos. Vamos lá?
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3: O Baltimore Ravens será de fato o adversário do Dallas Cowboys no NFL Rio Game, um evento histórico agendado para o ano de 2026. A confirmação veio para a alegria dos fãs da modalidade, que aguardam ansiosamente a partida. Este confronto está programado para acontecer na semana 3 da temporada regular da NFL, especificamente no dia 27 de setembro. O local escolhido para sediar este embate de gigantes da liga é o lendário Estádio do Maracanã, na cidade do Rio de Janeiro. A expectativa é de um público recorde e um show de bola oval para o público brasileiro, marcando a expansão da NFL em solo sul-americano.
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1: O número de empresas do agronegócio em recuperação judicial continua crescendo no Brasil. No primeiro trimestre deste ano, foram registrados 539 casos, uma alta de 58% em relação ao mesmo período de 2025 e de 9,3% frente ao trimestre anterior, segundo a RGF Associados. O cenário já era esperado por analistas e não deve ter melhora num curto prazo, devido aos juros elevados, margens apertadas e dificuldade de acesso ao crédito. Além disso, a guerra no Oriente Médio agravou a situação ao elevar os custos de insumos essenciais, como fertilizantes e diesel, impactando diretamente novas solicitações de recuperação judicial no setor.
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1: E estamos de volta com muito mais músicas. E é sucesso que você tá mocado que toca aqui ali, não é não? Vamos combinar. E aliás, aqui na sua rádio é sim, mas sim, só sucesso.
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1: Começando pelo cenário internacional, o presidente dos Estados Unidos, Donald Trump, reagiu com irritação a uma pergunta sobre o manifesto de um atirador. Em sua resposta, Trump declarou: "Não sou pedófilo." A situação ocorreu no último sábado, dia 25 de abril, durante um evento realizado no Washington Hilton, em Washington. Na ocasião, o presidente norte-americano sofreu uma tentativa de ataque. A pergunta que gerou a reação estava relacionada a conteúdos do manifesto do atirador.
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1: Foi lançada uma plataforma digital do Instituto Sociedade, População e Natureza, ISPN, que reúne dados socioambientais com recortes municipais e estaduais, permitindo identificar impactos locais da produção de commodities. A ferramenta busca viabilizar a rastreabilidade destas cadeias, alinhando-se ao regulamento da União Europeia para produtos livres de desmatamento, que proíbe a importação de itens oriundos de áreas desmatadas. A plataforma monitora produtos como soja, café, cacau, palma, borracha e carne bovina. Segundo o ISPN, a iniciativa favorece a transparência, apoia o consumo consciente e auxilia empresas e governos na formulação de políticas públicas mais eficientes.
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2: Eu vou dar um intervalo, mas eu já volto, pessoal. Segura as pontas aí.
4: 4:32.
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1: A EMAI, TIC EM, a E3, Empresa Metropolitana de Águas e Energia S.A., confirmou a intenção da Sabesp, acionista controladora da companhia, de adquirir a totalidade das ações. Hoje, a Sabesp detém 79,3% de participação na EMAI, sendo 70% de participação direta da Sabesp e 9,2% por meio da Oceania Fundo de Investimento em Ações. De acordo com o comunicado, a Comissão de Valores Imobiliários, a Sabesp propôs realizar uma oferta pública de aquisição de R$ 61,83 por ação da EMAI.
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1: Agora, virando o foco para o futebol nacional, o Santos Futebol Clube enfrenta um período de tensão em sua estrutura diretiva. Marcos Braz, nome conhecido no cenário esportivo brasileiro por sua atuação em outros clubes, tem visto sua influência crescer consideravelmente nos corredores do clube praiano. Essa ascensão interna de Marcos Braz surge como uma ameaça palpável à permanência de Alexandre Matos, que atualmente ocupa o cargo de diretor de futebol do Santos. Relatos internos indicam que a posição de Matos tem se fragilizado e ele corre um sério risco de demissão caso a equipe volte a registrar resultados negativos em campo. A movimentação nos bastidores indica um momento de transição e incerteza para a diretoria santista.
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2: Olá, bom dia para você. 5:04. Estamos aqui no comando do nosso Bom Dia Região e também do Momento do Rei. Nessa terça-feira, dia 5 de maio de 2026. Momento do Rei começando agora com as inesquecíveis do Rei Roberto Carlos. E a gente traz esse sucesso aqui, ó, ao vivo de 1998. Amada Amante. Bom dia, boa terça-feira para você. Esse

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0: Maravilha, tá aí o Rei Roberto Carlos, vê se volta pra mim, 1998, aqui no Momento do Rei. Show de bola, hein? Também rolou aí debaixo dos caracóis dos seus cabelos e Amada Amante aqui no Momento do Rei de hoje.
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Beleza, bom dia, bom dia, bom dia pra você. 5:19. É, tamo junto aqui na sintonia da 94,3. Nessa terça-feira, dia 5 de maio de 2026. Tamo junto, hein? Aqui no Bom Dia Região até as 8 da manhã, valendo muita coisa boa pra você aí. Muita música bonita. É, tem também aí, ó, as nossas informações, já já as primeiras informações do dia. Você fica por dentro das notícias aqui na 94 FM também e participa com a gente aqui através do nosso WhatsApp, que é o 22-2551-1094. Olha, é hora de mandar aquele bom dia especial para você, que é sensacional.

Muito bom dia pra você, 5 horas 20 minutos. Deixa eu mandar um alô aqui pra Líbia, lá no bairro Rodolfo Gonçalves, que já tá ligada com a gente aqui desde as 4 da manhã. É, mandando uma boa terça-feira aí. Que Deus ilumine seus caminhos e te dê sabedoria para enfrentar com fé e coragem. Bom dia. Valeu, valeu, Líbia. É, nosso amigo aí, José Antônio, lá de Engenho Central, também tá ligado aí, mandando um alô aí pra toda a galera. É, bom dia aqui pra nosso amigo Paulinho Neguinho, tá ligado aí também, show de bola. Também o Almir Azeredo lá em Macuco, o Zeca lá no Carmo tá ligado aí também, e a Gilmara tá mandando um bom dia, uma

0: Boa terça-feira abençoada. Amém, valeu. Tamo junto, hein? Olha você que tá ligado aí, ó. Tá com o radinho ligado já cedinho aí. Pode participar com a gente também, 22255110-94. Manda um bom dia aqui pra gente aqui, falou? Tamo junto, hein? Bom dia, região.
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0: Tamo junto. E a gente começa trazendo o sucesso do grande Belchior. 1976, Sujeito de Sorte.

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1: Muito bem, 5 horas e 33 minutos aqui no nosso Bom Dia Região de hoje. Boa terça-feira aí pra você. Bora curtir um som aqui com o Raulzito. Tente outra vez.

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1: Maravilha, 5h44, aqui no Bom Dia Região. Temos aí Sandra de Saína, Daniel e Raul Seixas. Agora é a vez da Marisa Monte na estrada.

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1: Olha aí, é hora de mandar aquele bom dia especial pra você que é sensacional e se liga aqui na 94FM 548. Olha, deixa eu mandar um abraço aqui pro nosso amigo Riquinho lá no Carmo. Bom dia aqui também pra Benê lá de Madalena. É, pediu um som aqui com Fagner, já rolou inclusive. Valeu, uma ótima terça-feira para você e a todos os amigos aí de Madalena. Também um alô aqui para nossa amiga Aida Emerick aqui em Cordeiro. Tá mandando um abraço aqui para Regina do Hospital Mário Alfredo, Corina, para Tum, Alzinete, G Martins, para todos os ouvintes. Valeu, Aida. Bom dia para você. Bom dia aqui também, ó. Para nossa amiga aqui, a Rosângela Rosa. Legal, bom dia aqui também pro meu amigo Maestro Cleiton Guimarães. Bom dia pra você aí, Cleiton. Uma ótima terça-feira aí pra todos os ouvintes. Bora lá de caminhada, isso aí. Faz bem pra saúde. 5h49, vamos nessa. Bom dia, região.
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1: Tamo junto. E trazendo agora o som de 1979, Beto Guedes, Sol de Primavera.

Maravilha, tá aí, 6 horas em ponto. Roupa Nova, Maré 1996. Também Zé Neto e Cristiano, Quase Todo Dia. E o Beto Guedes com Sol de Primavera aqui no Bom Dia Região. Tá chegando aí a nossa Ave Maria, nosso Momento Mariano. E a gente já volta aí com o Bom Dia Região dessa terça-feira.

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1: Caros irmãos e irmãs em Cristo, quem vos fala é Dom Pedro Cunha, bispo diocesano de Nova Friburgo. Durante esse período pascal, a tradição da igreja reza e dirige o seu louvor a Maria Santíssima, chamando-a de Rainha dos Céus. Por isso vamos rezar agora o chamado Regina Caeli. Rainha dos Céus, alegrai-vos, aleluia, porque aquele que mereceste trazer em vosso seio, aleluia, ressuscitou como disse, aleluia. Rogai por nós a Deus, aleluia. Alegrai-vos e exultai, ó Virgem Maria, aleluia, porque o Senhor ressuscitou verdadeiramente, aleluia. Oremos, ó Deus, que enchestes o mundo de alegria com a ressurreição do vosso Filho, nosso Senhor Jesus Cristo. Concedei, nós vo-lo pedimos, que pela intercessão da Virgem Maria, sua Mãe, alcancemos as alegrias da vida eterna. Por Cristo nosso Senhor. Amém. Glória ao Pai, ao Filho e ao Espírito Santo, como era no princípio, agora e sempre. Amém. Por intercessão de Nossa Senhora da Conceição, padroeira da nossa Igreja Particular de Nova Friburgo, abençoe-vos o Deus Todo-Poderoso, Pai e Filho e Espírito Santo. Amém. Tenham todos um abençoado tempo pascal.
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1: Opa, estamos de volta aqui com Bom Dia Região, 6h04. Bom dia, boa terça-feira para você. É a vez de recordar aí o grande Zé Ramalho com esse clássico da nossa MPB, Avorrai.

Pai nosso que estais no céu, santificado seja o vosso nome. Venha a nós o vosso reino. Seja feita a vossa vontade, assim na terra como no céu. O pão nosso de cada dia nos dai hoje, perdoai as nossas ofensas, assim como nós perdoamos a quem nos tem ofendido. E não nos deixeis cair em tentação, mas livrai-nos do mal.

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5: Olha aí, 6h20. Bom dia, região. Deixa eu mandar um bom dia aqui pra nossa galera. Bom dia aqui pro nosso amigo Jorge Paulo Rangel. Mandando uma boa terça-feira aí pra todo mundo aqui no Bom Dia, região. Valeu. É Everaldo Teixeira, Quinta dos Lontras, Cantagalo. Bom dia pra você também. Bom dia pro Sebastião José Carvalho, lá em Santa Rita da Floresta. Bom dia aqui pro João Vieira, lá em Miracema. Fala comigo aí, João.
6: Bom dia, Marcelo. Aqui é o João. Tô passando pelo programa. João de Miracema, tô passando pelo programa para deixar um bom dia para todos, toda essa galera que participa do nosso programa aí, tá bom?
5: Valeu.
6: É, não vou citar nomes não, porque para não atrapalhar o programa, mas tem um bom dia para todo mundo aí, tá bom? Obrigado. Uma feliz e abençoada terça-feira para todos. Obrigado. Tchau, tchau.
5: Tá falado. Valeu, João. Show de bola. Um abraço para você, a galera de Miracema. Também o nosso amigo Paulinho Botafogo, lá de Sumidouro. Fala aí, Paulinho.
7: Bom dia, Marcelo Chuli. Aqui é o Paulinho de Sumidouro. Toca para mim, fazendo favor. Ô, Rapa, Anjos. É, ofereço para Gabi do restaurante, as meninas do restaurante, para Cíntia. E pra todos que curtem, vocês da rádio, tchau, obrigado.
5: Falou, meu camarada, bom dia pra você aí. Bom dia também pra Meire Neves aqui em Cordeiro. É, bom dia aqui pro Rodrigo.

0: do Couto Teixeira, tá ligado aí também, fala comigo aí, Rodrigo.
1: Bom dia, aqui é o Rodrigo do Couto Teixeira, mais um de Santa Cena Campo aqui, Cordeiro, passando por aqui para desejar um ótimo dia a todos aí da Rádio 94 e a todos os ouvintes da Rádio 94 também. Então, um abraço a todos.
0: Valeu, valeu, meu camarada, é isso aí. Você aí do outro lado do radinho, participa aí com a gente também aqui no nosso Bom Dia Região, nessa terça-feira até as 8 da manhã. Estamos aqui te fazendo companhia com essa programação espetacular aqui da 94 FM. 94 em maio, 37 anos com você.
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0: Tamo junto e trazendo agora os Titãs.

0: Beleza, tá aí, grande Fábio Júnior, só você. Recordando o sucesso de 1997, também rolou aí Ian e Sorriso Maroto, Fica com Deus e Titãs com É Preciso Saber Viver, de 1997. A gente já volta aqui com o nosso Bom Dia Região, você não sai daí não.
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0: Olha aí, 6h38, é hora de mandar um bom dia especial para essa galera sensacional que acompanha aqui a nossa programação, hein? Deixa eu falar aqui, ó, com a nossa ouvinte Iraci Gomes, lá no bairro da Reta, em Macuco. Bom dia para você, Iraci.
1: Bom dia, meu amigo Marcel Schuller, aqui é Iraci Gomes, aqui em Macuco na Reta, aqui hoje. Eu queria mandar um parabéns, uma música bem bonita aí, meus sobrinhos. Meu sobrinho e minha sobrinha, Silva Mar. Gomes Faria, seu aniversário hoje, lá de Cantagalo. Ela é, trabalha na autoescola. Ela é dona do, da auto, ela da, da, é, trabalha na autoescola, é. E o irmão dela, Silvio César Gomes Faria, também, aniversário hoje, não são gêmeos, não. Tá bom? Mandar falar, dizer que titia ama muito, muito eles, tá bom? E pra minha amiga Vanessa também, aqui de Macuco, e Valesca, são gêmeas, Vanessa e Valesca, tá aniversário hoje também, tá bom? E pra todos os aniversariantes do dia hoje, um bom dia e fica com Deus, tchau, tchau.
0: Maravilha, valeu aí, valeu. Parabéns aí pra todos os aniversariantes então, hein? É, nosso amigo Roberto Cunha lá em Bom Jardim também tá ligado aí, bom dia.
2: Bom dia, Marcelo. Uma boa terça-feira pra você, hein? Fabiano hoje está de folga, hoje é com o Marcelo.
0: Isso
2: bom
0: aí.
2: Dia, meu querido, tá 94. Está falando é o Roberto da cidade de Bom Jardim. Alô, meu amigo, bom serviço pra você, bom dia.
0: Valeu, valeu, bom dia. Olha, a Tereza Margarizo também tá ligada aqui com a gente, ó, fala aí.
3: Bom dia, meu amigo Marcelo Túlio, bom dia pra você, pra sua família, todos os ouvintes, quero mandar um bom dia pro João Paulo Santinasso. Quero mandar um bom dia pro meu irmão João Margarida Santa Maria Madalena, Hélio Fonseca, Bigo da Prefeitura, a minha amiga Maria Aparecida, entrada da Caixa d'Água, todos os ouvintes, tenham um bom dia, boa terça-feira para todos, beijo, fui com Deus.
0: Valeu, valeu. Nosso amigo companheiro lá de Águas Claras também tá mandando um bom dia aí.
4: Ô, companheiro, bom dia, companheiro.
0: Bom dia, bom dia.
4: Até um dia maravilhoso, né? O frio tá chegando, companheiro, o friozinho tá
0: é,
4: bom demais.
0: Rapaz.
4: Né? Aí que Deus faz, tá bom, né? Que a pessoa tem que agradecer, né? Saúde, a paz, amor e alegria, né, companheiro?
0: É verdade.
4: Falou, companheiro, bom trabalho. Que Jesus abençoe vocês aí e nós aqui também. Deus abençoe, amém.
0: Falou, companheiro, é isso aí. É Alex lá de Trajano de Moraes, tá ligado aí também, bom dia.
5: Bom dia, bota a música do bem, Alex, que é meu namorado, povo. Deus abençoe pra mim, pra tocar, hein? Falou, bom dia.
0: Falou, falou, Alex. É, Everaldo Couto Barra Alegre, tá ligado aí também. Fala aí.
5: Bom dia, fazendo prato, fez pra você, pra Cordinha, Veja Massouza, pra Dona Seca, de Barra Alegre, pra Lúcio Vieira, os mais BG Distrito, vou assistir Distrito, escuto o programa da rádio, pra Luciana Lopes, o Terço em Família, pra Tavão em Terço em Família, pra todos que estão curtindo a rádio. Pedi também a Luciana pra mandar o zap dela que eu perdi, fazendo favor. Um dia abençoado por Deus para todos da Rádio 94.
0: Valeu, valeu. Nosso amigo Jamir aqui do Posto Zootécnico também tá ligado aí. Fala aí, Jamir, bom dia.
6: Bom dia, meu amigo Marcel. Bom dia, região. Marcel, hoje estou ligando para você para parabenizar o prefeito Leonardo Vicel pela escolha do novo secretário de Esporte Cordeiro, Luiz Derling. Show de bola, uma escolha muito acertada. E o sucesso do esporte em Cordeiro vai mudar a partir de hoje. Obrigado, meu amigo. Bom dia para todos aí.
0: Valeu, falou, Jamir. Show de bola. Também a Amélia Maturana lá em Trajano de Moraes está mandando um bom dia aí. Bom dia. Bom dia pro Peleco lá em Trajano de Moraes. Bom dia também pro Zaguinha lá em Cantagalo. Tá ligado aí. É, manda uma música aí, deixa com a gente. A Liliane também, em Águas Claras, tá ligada. Bom dia pra você, Liliane, fala comigo.
7: Bom dia, Marcelo. Sou Liliane, Águas Claras, fazemos o pessoal aqui da rancharia, o pessoal aqui da Águas Claras. E pra Maria lá da rancharia, Maria Conceição. É, Daniel.
0: Beleza. Também um alô aqui para Hélia Fonseca. Bom dia para você. Bom dia para nossa amiga Maria Dirley lá em Duas Barras também. E um bom dia aqui pro Vinícius Santana também. Fala comigo aí, Vinícius.
8: Aí, bom dia. Manda um abraço pro pessoal da Reta aí, ó. É Rosilene, muitos anos que eu não vou por aí, ó. Família da Reta aí. Filha do Antônio, do Fatinho Antônio Cotinha.
0: Falou, valeu, valeu. Abraço pra galera da Reta aí então, hein? 6h43. Bom dia, região.
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0: Luísa Posse Péricles,

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0: Olha aí, bom dia, região. 6 horas e 53 minutos. Olha, tá chegando mais um alô pra galera aqui. Alô aqui pro nosso amigo De Leon, lá de Euclidelândia. Tá pedindo um som aqui com Chitãozinho, Chororó, Fogão de Lenha. Opa, essa é boa, é das antigas, hein? Tá mandando um alô aí pros seus amigos Zenaide, Francisco, Nélia, Cipriano, Ricardão e Lindomar e toda a galera das áreas rurais aí, ó, da zona rural, lá Ligante, Portuzil, Mangueira, Laje e Ismério. Show de bola, valeu, De Leon, tamo junto aí. É, Derli Rocha, lá em Pirapitinga, Minas Gerais, também tá ligado. A nossa amiga Marta Lúcia Beauclair, de Passo dos Reis, Cantagalo, também tá ligada aí com a gente. Fala aí, Marta.
1: Bom dia, irmão.
0: Bom dia.
1: Irmão, põe meu nome na oração da minha família, tá? É Marta Lúcia Beauclair dos Santos.
0: Beleza, deixa com a gente então, hein? Já vou passar aqui pra Luciana, que já tá na área, pro nosso Terço em Família daqui a pouquinho, hein? É, o Davi Vitor, lá em Trajano de Moraes, também tá ligado com a gente aí, mandando um alô aí pra todo mundo. Vou mandar mais uma aqui, ó. A pedida no nosso amigo aí, então, Chitãozinho e Chororó com Fogão de Lenha, pra gente recordar 6h54.

Beleza, tá aí, Chitãozinho, Chororó das Antigas em fogão de lenha. Pra você recordar, 6h58, a gente vai pro intervalo e volta já já aí com o Terço em Família.

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0: Maravilha, tá aí, 7h05. Bom dia pra você, ligadão aqui nas ondas da 94 FM, nessa terça-feira, dia 5 de maio de 2026. Começando aqui mais um Terço em Família com ela, minha amiga Luciana. Bom dia pra você, boa terça-feira, Luciana.
1: Bom dia, Marcelo. Uma boa terça-feira pra gente, não é isso?
0: Vamos nessa. Enfrentando aí o friozinho que já tá começando.
1: Já tá começando, né? Parece que o travesseiro fica mais romântico,
0: fica mais agarrado,
1: a gente não deixa sair, não é?
0: Pois é.
1: Mas tá bom, a gente pula da cama assim mesmo.
0: Vamos nessa.
1: Tá certo, então. Um ótimo dia pra você, Marcelo.
0: Valeu, valeu.
1: E pra você, ligadinho agora na Rádio 94 FM, que Deus te abençoe. Que este seja um dia produtivo, de boas notícias, surpresas agradáveis, não é? A gente merece. Pois é, pedimos ao bom Deus, que envie os seus anjos para nos guardar. E você aí que me escuta, já teve aquela sensação de que recebeu um livramento logo no início do dia? Aquele momento assim que você escapou por um três de alguma situação? Pois é, acredite, os anjos de Deus combatem em seu favor. Eles te livram de todo mal, também te guardam, te protegem. Você tem por costume pedir aos anjos de Deus que protejam e guardem você e sua família também? O lugar onde você trabalha, o seu dia. Começamos esse dia com o Salmo 90, um salmo de confiança, e pedimos a proteção do nosso bom Deus. Sim, a promessa do Senhor diz assim, ó, no versículo 11: porque aos seus anjos ele mandou que te guardem em todos os seus caminhos. Invocamos a Santíssima Trindade, Pai, Filho e Espírito Santo, e pedimos ao Senhor que nos abençoe com toda sorte de bênçãos em Cristo Jesus. Clamamos o poder do Deus Altíssimo, que está acima de tudo o que nos acontece. Sim, Deus é maior que tudo. E isso precisamos repetir algumas vezes para nós mesmos, para a gente se convencer de que, ainda que algo não saia conforme os nossos planos, no controle de Deus, tudo fica bem. Sim, tudo fica bem. A palavra em Romanos também diz que tudo concorre para o bem daqueles que amam a Deus. Observa, pensa bem. É feliz quem a Deus se confia. Porque ainda que nem tudo seja favorável, ainda que a gente passe pelas noites escuras da nossa alma, ainda que a gente passe por algumas tribulações, temos confiança. Deus está conosco. Deus está no meio de nós. E uma forma muito especial de conversarmos com Deus e pedirmos a Ele que nos dê a sua graça é também pedir o auxílio do nosso anjo da guarda. A minha mãe foi professora de jardim de infância, de pré-escolar, e ela ensinava para a gente, também para os seus alunos, para os seus pequenos, a começarmos o dia dando bom dia para o nosso anjo da guarda. E aí isso se torna um hábito que ilumina, que abençoa a nossa vida. E você já ensinou para os seus filhos, para os seus sobrinhos ou netos a rezarem também? Pois é, precisamos fortalecer as nossas crianças, inspirando a fé. Sim, a fé, a confiança em Deus, a crer também no mundo espiritual, que é uma realidade. Ensinar as crianças a oração do anjo da guarda é também mostrar para elas o cuidado de Deus, o amor de Deus. Nesse mundo aí, com tantas adversidades, tantos perigos, precisamos fomentar a fé no coração das nossas crianças. E olha, muitas vezes fomentar a fé no nosso coração também, não é? Não é verdade que a gente enfrenta alguns desafios e que nem tudo diz respeito à matéria? Sim, a palavra diz que não é contra homens de carne e sangue que devemos lutar, mas contra os principados e as potestades. São Pedro vai nos dizer que o demônio é como um leão que ruge, buscando a quem devorar. E aí, como se defender do mundo espiritual? Através das armas da oração. Sim, Nossa Senhora, inclusive, nas aparições, diz que para que tenhamos paz, precisamos rezar o terço todos os dias. O terço em família acontece nessa programação, nessa rádio, para te ajudar a começar bem o seu dia, invocando o poder de Deus sobre a sua vida. Desde o Antigo Testamento, a promessa de Deus é que enviaria um anjo à nossa frente para nos proteger pelo caminho e também nos conduzir. Olha só, não é só proteger, é também conduzir. E o que esse anjo faz na nossa vida? Ele nos protege, nos livra de todos os perigos. Ele também ilumina, nos ajuda a decidir melhor. Veja que o anjo também tem poder de nos governar. Ele nos ajuda a manter a paz, o equilíbrio. Mas olha, tem um detalhe muito importante. Deus respeita nossa liberdade. Por isso, quando você pede ajuda, quando você conversa, a presença do seu anjo, ela se torna mais ativa na sua vida. Mas deixa eu te perguntar com carinho. Você aí tem o costume de falar com seu anjo da guarda? De pedir proteção antes de sair de casa? De confiar a ele as suas preocupações? De pedir direção quando está em dúvida? Se você não tem esse costume, olha, hoje é dia de começar. Confia a ele aquilo que está difícil, aquilo que parece impossível, aquilo que você nem sabe como resolver. Vamos juntos rezar esse terço pedindo a Deus proteção? Hoje eu quero mandar aqui um alô para Marta Belclé, lá de Passo dos Reis, Cantagalo. Marta, pedimos os anjos de Deus que combatam em seu favor. Pedimos também pelas intenções de todos os ouvintes nessa manhã. Da Nélia Cipriano, também da Nete lá do Rodolfo. Pedimos pelas intenções da Dona Maria Otília, da Eva Carvalho, da Fabiana Carvalho. Também pedimos ao Senhor pelas intenções da Lucimar. Também pedimos pela Cristiane, pela Ângela Maria, lá de Bom Jardim. São tantos os ouvintes e pedimos ao bom Deus que abençoe a todos nós. Santo anjo do Senhor, proteja-nos. Santo anjo do Senhor, proteja-nos. Santo anjo do Senhor, proteja-nos. Santo anjo do Senhor, proteja-nos. Santo anjo do Senhor, proteja-nos. Santo anjo do Senhor, proteja-nos. Santo anjo do Senhor, proteja-nos. Santo anjo do Senhor, proteja-nos. Santo anjo do Senhor, proteja-nos. Santo anjo do Senhor, proteja-nos. E pedimos aos anjos de Deus que iluminem também os nossos caminhos. Hoje pedimos, de modo muito particular, que ilumine todo esse dia, os lugares por onde iremos passar, as nossas conversas, as nossas decisões, sim, os impossíveis que trazemos na nossa realidade, pedimos ao anjo da guarda que venha nos iluminar. Talvez aí você esteja com a sua mente cheia de dúvidas, de incertezas, e hoje juntos pedimos: Santo anjo do Senhor, ilumina minha vida. Santo anjo do Senhor, ilumina minha vida. Santo anjo do Senhor, ilumina minha

a minha vida. Pedimos ao nosso anjo guardião, ele que é fiel aos desígnios de Deus, aos mandamentos de Deus, às ordens divinas, que eles também nos livrem de todo o mal. Hoje pedimos ao Senhor que nos proteja e nos guarde, que nos defenda contra todas as forças do mal espalhada nos ares. Pedimos então, meu guardião, livra-me de todo o mal. Meu anjo da guarda, livra-me de todo o mal. Meu anjo da guarda, me livre de todo o mal. Meu anjo da guarda, me livre de todo o mal. Meu anjo da guarda, me livre de todo o mal. Meu anjo da guarda, me livre de todo o mal. Meu anjo da guarda, me livre de todo o mal. Meu anjo da guarda, me livre de todo o mal. Meu anjo da guarda, me livre de todo o mal. Meu anjo da guarda, me livre de todo o mal. E o nosso anjo da guarda é sim o mensageiro de Deus. Por isso pedimos que ele também nos guie em nossas decisões. Santo anjo do Senhor, me guie em minhas decisões. Santo anjo do Senhor, me guie em minhas decisões. Santo anjo do Senhor, me guie em minhas decisões. Santo anjo do Senhor, me guie em minhas decisões. Santo anjo do Senhor, me guie em minhas decisões. Santo anjo do Senhor, me guie em minhas decisões. Santo anjo do Senhor, me guie em minhas decisões. Santo anjo do Senhor, me guie em minhas decisões. Santo anjo do Senhor, me guie em minhas decisões. Santo anjo do Senhor, me guie em minhas decisões. E pedimos ao Santo anjo do Senhor que interceda por nós e também pelas nossas famílias. Hoje, qual a necessidade da sua família? Hoje, qual a situação que está aí na sua, instalada na sua realidade, e que você pede a Deus que com seu poder, com sua misericórdia, venha em seu auxílio? Hoje pedimos aos anjos de Deus que combatam em nosso favor. Santo anjo da guarda, intercede por mim e pela minha família. Santo anjo da guarda, intercede por mim e pela minha família. Santo anjo da guarda, intercede por mim e pela minha família. Santo anjo da guarda, intercede por mim e pela minha família. Santo anjo da guarda, intercede por mim e pela minha família. Santo anjo da guarda, intercede por mim e pela minha família. Santo anjo da guarda, intercede por mim e pela minha família. Santo anjo da guarda, intercede por mim e pela minha família. Santo anjo da guarda, intercede por mim e pela minha família. Santo anjo da guarda, intercede por mim e pela minha família. Santo anjo da guarda, intercede por mim e pela minha família. Glória ao Pai, ao Filho, ao Espírito Santo, como era no princípio, agora e sempre. Amém. E nesse bate-papo com o nosso anjo da guarda, podemos também confiar a ele os nossos relacionamentos. Talvez aí você tenha enfrentado alguma dificuldade de relacionamento, especialmente com alguém, com uma determinada pessoa. E você pode pedir sim que o seu anjo da guarda, junto ao anjo da guarda dessa pessoa, combata em favor dessa harmonia que está faltando.

0: acordo entre você e tal pessoa. Talvez aí, na sua dificuldade pessoal, você pode confiar ao teu anjo da guarda, governar, guiar, iluminar, interceder por você. Hoje pedimos, Santo Anjo do Senhor, meu zeloso guardador, se a ti me confiou a piedade divina, sempre me rege, me guarde, me governa e me ilumine. Meu anjo da guarda, interceda por esse dia, pelas minhas necessidades. Eu te entrego tudo aquilo que está pesado no meu coração. Protege minha casa, meus filhos, cuida dos meus caminhos, ilumina minhas decisões e afasta de mim todo o mal. Me conduza sempre na vontade de Deus. Eu confio a você aquilo que eu não consigo resolver. Intercede por mim. Você que trabalha com negócios, você aí que tem alguns negócios a fechar nesse dia, você também pode confiar ao seu anjo da guarda os negócios que você faz, pedindo que ele interceda por você, que te leve ao encontro das pessoas certas, que o teu anjo da guarda passe à sua frente, guiando, governando, controlando tudo que é do seu interesse. Por fim, também pedimos a São Miguel Arcanjo que nos defenda no combate. São Miguel Arcanjo, defendei-nos no combate. Sede nosso refúgio contra a maldade e as ciladas do demônio. Ordene-lhe Deus, instantemente o pedimos, e vós, príncipe da milícia celeste, pela virtude divina, precipitai no inferno a Satanás e aos outros espíritos malignos que andam pelo mundo para perder as almas. Pelos arcanjos, pedimos a proteção da nossa igreja, da nossa família, do nosso trabalho, da nossa saúde. Onde houver o mal, defendei-nos e protegei-nos, ao mesmo tempo que nos ilumine contra toda tentação. Sede os nossos companheiros e amigos nessa caminhada rumo ao céu. Pedimos a Nossa Senhora, Rainha dos Anjos, que interceda também por nós, pelos milagres desse dia. Sim, às vezes esperamos grandes milagres, mas veja, não desistir é um milagre. Ter paciência diante de uma provocação, tá aí mais um milagre. Conseguir silenciar no momento da adversidade, não é um grande milagre? Ter respostas sábias, veja que milagre. Interceder por nós é o que pedimos a Nossa Senhora. Ave Maria, cheia de graça, o Senhor é convosco. Bendita sois vós entre as mulheres. Bendito é o fruto do vosso ventre, Jesus. Santa Maria, Mãe de Deus, rogai por nós, pecadores, agora e na hora de nossa morte. Amém. A Amanda está pedindo que reze pelo seu marido, Wesley, que está fazendo hoje 42 anos. Wesley, que Deus te abençoe, proteja, ilumine e guarde sua vida. Hoje a sua esposa está aqui mandando um feliz aniversário. Amanda, nós queremos bolo. Hoje eu e o Marcel. Pois é, Fabiano tá de boa, deve estar tomando aquele cafezinho agora, né, Marcel? Pois é, ele merece, né? O menino merece. Labuta, trabalha cedinho, não é?
1: Pois é, pois é.
0: Pois é, a gente Palácio. Também merece, né?
1: Também, a gente
0: cafezinho.
1: Também, né?
0: Cafezinho. Tô aqui com água na boca só de pensar no cafezinho.
1: É, rapaz.
0: Pois é, mas eu acho que a Amanda vai mandar bolo pra gente.
1: Opa.
0: O Wesley está fazendo 42 anos.
1: Que beleza, hein? Parabéns para ele aí.
0: Parabéns, não é isso? Pois é, e todos os outros aniversariantes desse dia, também nós pedimos a bênção do nosso bom Deus, que Nossa Senhora, Rainha dos Anjos, interceda por todos. Dignai-vos, Senhor, em nome de Jesus, a abençoar esta água e esta vela que estão diante do rádio, que sejam sinais da sua presença em nosso meio. Em nome do Pai, do Filho, do Espírito Santo. Amém. Que Nossa Senhora estenda sobre nós o seu manto e passe à nossa frente em todas as decisões. Um ótimo dia para você e até amanhã, se Deus quiser.

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2: Beleza, 7 horas 36 minutos. Bom dia para você. Estamos de volta aqui com Bom Dia Região nessa terça-feira. É isso aí. É hora da gente mandar aquele alô aí, aquele bom dia especial pra você aí, amigo. Pra você que tá ligado aí, ó.

0: Um bom dia especial para você que é sensacional. É, olha só. Deixa eu mandar um bom dia aqui pro Neomar lá em Estrela d'Alva, Minas Gerais. Mandando um bom dia pra galera da borracharia aí, valeu. É, bom dia aqui também, ó. Deixa eu ver pra Marinês, tá ligada aí com a gente. A Maria Dirley lá em Duas Barras. Também a minha amiga Tum, lá do Rodolfo, Tum Oliveira. Tá ligada aí, mandando um alô aí pra Alzinete, Joanira, Ângela Santos, Corina e todos os ouvintes. Valeu, Tum. É, também a Milene Rodrigo lá de Nova Friburgo. É, mandando um alô aí pros seus filhos João Pedro e Gabriela. Rita Catelani do Retiro Poético. Bom dia pra você. Bom dia aqui, ó, pra Alda e Santana lá no Retiro Poético também. Bom dia aqui pro Antônio Marcos, que também tá ligado aqui no nosso programa. 7h38, bom dia região.
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0: Tamo juntasso, agora com Paulo Ricardo, 1997.

Legal, tá aí Laura Pausini, Ana Carolina e Ferrugem. Quem de nós dois? Também rolou aí Paulo Ricardo 2. É hora de informação aqui nas ondas da 94. Olha, bancos consultados pelo site G1 informaram que vão aderir ao novo Desenrola Brasil, mas ainda aguardavam definições operacionais para iniciar, de fato, a renegociação de dívidas. As instituições também ajustavam seus sistemas para viabilizar a implementação. O programa foi lançado oficialmente pelo governo federal na manhã de segunda-feira, com o objetivo de reduzir o endividamento das famílias e reorganizar o acesso ao crédito no país. A medida provisória que estabelece regras foi publicada no fim do dia e, com isso, já passou a valer. Até então, os bancos procurados pelo G1 não tinham data definida para o início das operações e aguardavam detalhamento para adaptar seus processos. O acesso ao programa será feito pelos canais oficiais das instituições financeiras, como aplicativos, sites ou agências. Olha, o presidente da República, Luiz Inácio Lula da Silva, sancionou com veto a lei que endurece as penas para os crimes de furto, roubo, estelionato, receptação de produtos e roubo seguido de morte. A norma também trata de crimes virtuais, como golpe pela internet, fraude bancária, furto de celular e de animal doméstico. Além do aumento das punições, o presidente vetou o trecho que prevê aumento da pena de roubo de 7 a 18 anos para de 16 a 24 anos, quando o crime ocorresse com violência e resultasse em lesão grave. Na justificativa, o presidente explica que o trecho torna a pena mínima do roubo qualificado pelo resultado de lesão corporal grave superior à pena mínima prevista para o homicídio qualificado. Senadores e deputados deverão analisar em sessão conjunta do Congresso Nacional se mantém ou não o veto presidencial. É hora do show dos nossos anunciantes. Já já, última sequência aqui do Bom Dia Região.

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2: Bom dia, região. 7:54. Última sequência aqui do Bom Dia, região. Deixa eu mandar um alô aqui pra nossa galera aqui, ó. Os últimos alôs de hoje. É, meu amigo Simarei Júnior, tá ligado aí, ó. Fala com a gente aí.
3: Bom dia, Marcel. Aqui é Simarei Júnior. Pode mandar um capitão do céu aí, especialmente para mim, para minha esposa, Cris, por favor.
2: Falou, meu camarada, valeu, bom dia pra você aí. Bom dia aqui também pra Kátia, lá de Penedo. É, tá ligado aí também, fala comigo.
4: Bom dia, Marcelo. Mando um... Sou Kátia do Penedo, Holofote Mulherar. Mando um bom dia para você, para Luciana Lopes e para todos os locutores da rádio. E também mando um bom dia para os meus pais, meus irmãos, meus sobrinhos, meus afilhados, meus filhos, meu esposo, Helênio. Um bom dia para vocês. Eu ouço a rádio todos os dias de manhã cedo.
2: Opa!
4: Levo minha filha no ponto, no colégio, e volto e ligo meu rádio. Eu amo o Terço em Família, Luciana. Bom dia para vocês.
2: Falou, querida, valeu, bom dia pra você aí também. Bom dia aqui pro Lucimauro, lá em Santa Maria Madalena. Também tá ligado aí, mandando um alô aí pra Glória Donato, Rosa Portugal, Angélica Neves, Deus e Mar. Pra mim também, valeu, Lucimauro. Também a Sônia Marra, é, aqui de Cordeiro, tá ligado aí também. Valeu, tamo junto, hein? 7:56.
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2: Paralamas e Jorge Benjor, que maravilha!

0: maravilha, chegando ao finalzinho aqui do Bom Dia Região de hoje, é Paralamas e Jorge Benjó, que maravilha. Agradecendo a você pela audiência nessa terça-feira, pelas participações aqui, a você tava ligado aí no Bom Dia Região desde cedinho aí, ó, participando com a gente, interagindo aqui. Tamo junto, hein? Valeu, uma ótima terça-feira para todo mundo, um ótimo dia. Na sequência vem aí André Duarte com o Jovem Guarda e também o nosso Manhã 94. A gente se fala amanhã no Saudade 94. Falou? Tamo junto, hein? A gente se encontra aqui na 94.
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0: Com certeza. Vou deixar a saideira aqui do Bom Dia Região, Capital Inicial.

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3: 8:03.
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0: Oldies, anos 60, J-House Rock e as Cruz da Estrada de Santos com Roberto, 1969. Esse é o nosso Jovem Guarda de hoje, hein? Amanhã tem mais, a partir das 8 horas. Já já trago pra você o Manhã 94, mas antes...
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0: Previsão do tempo em toda a região. A cidade de Nova Friburgo, no momento, 14 graus. As cidades de Santa Maria Madalena e Trajano de Moraes, 15 graus. As cidades de Cordeiro, Cantagalo, Macuco, Bom Jardim, São Sebastião do Alto e Duas Barras, 16 graus. E as cidades de Carmo e Sumidouro, no momento, 17 graus. Para esta terça-feira, dia 5 de maio, céu claro a poucas nuvens, ventos fracos a moderados, com possibilidade de rajadas de vento moderado no litoral do estado. Umidade relativa abaixo de 40% nas regiões no interior do estado. Mínima de 10, máxima de 32 graus.
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0: 8:17, bom dia.

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8:24. Salve, salve, terça-feira, hoje dia 5 de maio. Que bom ter você aqui na sintonia. Eu sou André Duarte, vamos juntos até meio-dia. Que você tenha um dia abençoado, produtivo, só com boas notícias, hein? Alô, região! Alô, você que tá me dando aquela carona aí, obrigado. Você que tá em casa, você que tá no trabalho, tá de folga hoje? Ô, coisa boa! Vamos curtindo aí a 94,3. E participando com a gente, o Zap Zap tá liberado, hein? É o 22-2551-1094. A galera já tá chegando por aqui. E a gente começa o nosso manhã de hoje trazendo Periclão e Tiaguinho, mais forte que eu.

Demais esse sonho, né? Mais forte que eu, Péricles e Tiaguinho. A queda de um avião monomotor que atingiu um prédio no bairro Silveira, região nordeste de Belo Horizonte, mobilizou equipes do Corpo de Bombeiros e levantou dúvidas sobre o risco de explosão, já que a aeronave estava abastecida com gasolina de aviação altamente inflamável. Segundo especialistas e autoridades, a combinação de fatores técnicos e a resposta imediata das equipes de emergência foram decisivas para evitar um incêndio de grandes proporções. Duas pessoas morreram no momento do acidente e uma terceira vítima morreu horas depois no hospital. Os outros dois ocupantes foram internados em estado grave e estavam estáveis na noite de ontem. Logo após o acidente, o Corpo de Bombeiros isolou a área e acionou uma equipe especializada em produtos químicos e perigosos. Além das medidas de segurança, especialistas em aeronáutica apontam que para ocorrer uma explosão é necessário que combustível, oxigênio e uma fonte de ignição estejam presentes ao mesmo tempo e em uma proporção que possibilite a combustão. E isso, graças a Deus, não ocorreu. Olha, o Botafogo terá um desfalque pelas próximas semanas. Volante Alan sentiu dores musculares na derrota para o Remo, passou por exames e foi diagnosticado com uma lesão na coxa direita. Aos 33 minutos do segundo tempo, fez um lançamento para o ataque. Logo depois, sinalizou pedindo a substituição. Deixou o gramado de maca e Correia entrou no seu lugar. A previsão é que volte após a Copa do Mundo. 94, 8 e meia.

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8: 94,8 e 37. O Almir tá ligado lá em Macuco, né? Um abraço pra ele. Também aqui o Cristiano lá em Nova Friburgo. E a Adriana lá em Bom Jardim.

0: queria ser canção pra Rita Lee, Jota Quest, Capital Inicial com Lenine, Não Olhe Pra Trás. O presidente dos Estados Unidos, Donald Trump, voltou a atacar o Papa Leão XIV em entrevista ao programa, poucos dias antes de um encontro oficial entre o pontífice e o secretário de Estado dos Estados Unidos, Marco Rubio. Os dois se encontrarão na próxima quinta-feira para uma conversa franca sobre as políticas do governo Trump. Porém, o presidente americano afirmou na conversa que o Papa está colocando muitos católicos e muitas pessoas em perigo. Segundo ele, Leão XIV prefere falar sobre o fato de que não há problema em o Irã ter uma arma nuclear e eu não acho isso bom. Essas palavras vêm na sequência das declarações extremamente duras do presidente contra o pontífice, especialmente em relação à guerra no Irã. Em entrevista ao Corriere della Sera, o cardeal Gerhard Ludwig Müller, prefeito emérito da Congregação para a Doutrina da Fé, defendeu que Rubio é um interlocutor mais confiável. O Flamengo oficializou ontem a renovação de contrato do atacante Bruno Henrique. O novo vínculo é válido até o fim de 2027. Foi assinado após o treino no Ninho do Urubu. O vínculo anterior se encerrava em dezembro deste ano. As conversas já estavam encaminhadas há quase um mês. As partes venceram todas as etapas necessárias nas últimas semanas e restava apenas a assinatura. Bruno esteve acompanhado pela esposa Gisele e os filhos Lorenzo e Pietro. Agora 8h47.
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5: Agora 8:51 e atenção você que recebe Bolsa Família, hein? 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E tem alô chegando, alô Fernandinho, alô Bairro Maravilha, pra Elizabeth, Xirra e Silvia Helena. A Luzia lá em Barra Linda, tá ligada, mandando alô pra Dona Elza, o Sr. Rui e todos os aniversariantes e seus amigos também. Iraci Gomes, no bairro da Reta em Macuco, hein, pra Silva Mar e Silvio César, né? Seus sobrinhos que fazem aniversário hoje, das minhas amigas aí, Vanessa e Valesca. Parabéns aos aniversariantes. Conceição Santana manda alô para os ouvintes e também para o Lotério lá em Duas Barras. Joanira no BNH, para Aida, Corina, Alzinete, Tum, Mamãe Duarte, Dona Regina, Leandro Monteiro e família. Jorge e Cristiane estão ligados aí lá no Cantelmo. Janilma no Constantino também. Miquel está mandando alô para toda a galera que está ligada aí na 94.

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Samuel Rosa e seu Jorge, não tenha dó. Ainda Suel, agora cuido eu. O deputado estadual Tiago Rangel do Avante foi preso hoje na quarta fase da Operação Unha e Carne, deflagrada pela Polícia Federal. O objetivo desta vez é combater fraudes em procedimentos de compra de materiais e de aquisição de serviços, como obras para reformas no âmbito da Secretaria Estadual de Educação do Rio. Agentes saíram para cumprir 7 mandados de prisão preventiva e 23 de busca e apreensão nas cidades do Rio de Janeiro, Campos dos Goitacazes, Miracema e Bom Jesus do Itabapoana. As ordens judiciais foram expedidas pelo Supremo Tribunal Federal. A investigação, foi iniciada após análise de mídias apreendidas na primeira fase da Operação Unha e Carne, contra o vazamento de informações sigilosas por parte de agentes públicos. Na ocasião, o então deputado estadual Rodrigo Bacelar, do União Brasil, foi preso. As apurações que levaram a esta quarta etapa revelaram direcionamentos das contratações realizadas por escolas estaduais vinculadas à Diretoria Regional Noroeste da SEDUC, segundo a PF, uma zona de influência política de Rangel para empresas previamente selecionadas e vinculadas ao esquema. Outro mandado de prisão expedido pelo STF é contra Bacelar, que já estava encarcerado. Além do crime de organização criminosa, os investigados poderão responder por peculato, fraude à licitação e lavagem de dinheiro. O Fluminense dá início à missão complicada de buscar uma vaga nas oitavas de final da Libertadores. Sem ter vencido nenhum dos 3 primeiros jogos da fase de grupos, o clube tricolor precisa fazer um retorno quase perfeito para sonhar com a classificação. O que não falta, no entanto, são exemplos dentro de casa para se inspirar. Em 2011, com um elenco recheado de craques como Fred, Conk e Deco, o clube tricolor passou o primeiro turno daquela edição da Libertadores sem vencer nenhum jogo e precisou de uma vitória heróica na última partida para continuar vivo na competição.

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1: 9 horas mais 9 minutos. A Maria Dirley tá ligada em Duas Barras, Maria Madalena Soares, lá em Santa Maria Madalena, hein? Sônia Maria no Retiro Poético também com a gente, né? André, bom dia. Passando para desejar um bom início de semana para você e para todos que estão ligados na 94. Valeu. É a Marisa lá em Barra Alegre, Bom Jardim. Nosso amigo De Leon tá ligado lá em Euclidelândia. Mandando alô aí para a sua avó Silvina, os tios Tony Neucir e a mãe Marli

0: 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Trazendo informação para você aqui nas ondas da 94 FM. Olha, bancos consultados informaram que vão aderir ao novo Desenrola Brasil, mas ainda aguardavam as definições operacionais para iniciar, de fato, a renegociação das dívidas. As instituições também ajustavam seus sistemas para viabilizar a implementação. O programa foi lançado oficialmente pelo governo federal na manhã de ontem, com o objetivo de reduzir o endividamento das famílias e reorganizar o acesso ao crédito no país. A medida provisória que estabelece as regras foi publicada no fim do dia e, com isso, já passou a valer. A lista de relacionados de Renato Gaúcho para o jogo do Vasco na Copa Sul-Americana amanhã contra o Audax Italiano dá algumas pistas do time que o treinador deve levar a campo no próximo fim de semana, em jogo válido pelo Brasileirão. A equipe enfrenta o Atlético Paranaense no domingo, às 20h30, em São Januário, com alguns desfalques e possíveis novidades no time titular. O grupo que viajou ao Chile no início da tarde de ontem é formado pelos jogadores que estiveram no banco de reservas no último compromisso pelo Brasileirão e foi reforçado com 11 jogadores do time sub-20. São eles Alisson, Andrei Fernandes, Avelar, Bruno André, Breno Vereza, Gustavinho, Felipe Gabriel, Ramon Rique, Samuel Jesus, Wallace Falcão e Zuccarello.
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0: O dólar paralelo para compra está cotado a R$4,95. Para venda, R$4,95. O índice de reajuste da caderneta de poupança para hoje, 0,63%. 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
9: 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Para você que está curtindo a 94 em toda a região, Maria Iracila de São Miguel, em Bom Jardim. Olha, ela manda para Capivari, São Miguel, Alto de São José, Bom Destino e para Renê e a Miriam lá no Arrasto, hein? Também na sintonia Simari Júnior em Cordeiro, Tereza Margarizo manda alô para os irmãos aí, João e Francisca, as cunhadas Rosa e Hélia, também o filho João Paulo e a amiga Maria Aparecida. Todos curtindo aqui a 94 FM. Um bom dia também aí pra Denise, tá curtindo a 94.

Paula Toller, Fixação. Biquíni, Big Mountain, Vento, Ventania. E o Sim, Sorriso Maroto, Pequenos Detalhes. A Câmara dos Deputados deve votar ainda hoje um projeto de lei que cria a política nacional para a exploração de minerais críticos e estratégicos no país, entre eles as terras raras, elementos que são essenciais para produtos de alta tecnologia, como carros elétricos, computadores e celulares. O texto do relator, deputado Arnaldo Jardim, do Cidadania de São Paulo, foi apresentado na noite de ontem e prevê a criação de um fundo garantidor de até 5 bilhões de reais para incentivar projetos na área, incluindo recursos públicos e privados. O projeto quer garantir a exploração e a transformação desses minerais dentro do Brasil, limitando as vendas do minério bruto, para que o país não seja apenas exportador de matéria-prima e passe a atuar no desenvolvimento tecnológico. O Santos admite um clima pesado no clube com a confusão no treino de domingo e a consequente notificação extrajudicial de Robinho Júnior, na qual cobra providências e acusa Neymar de agressão. Isso tudo às vésperas de um duelo decisivo contra o Deportivo Recoleta pelo Grupo D da Sul-Americana, hoje, fora de casa. Depois de ver o caso ser amenizado com o pedido de desculpas de Neymar no CT Rei Pelé, por passar do ponto, o clube agora administra a repercussão sobre Robinho Júnior. Teve a imagem arranhada com parte do grupo de jogadores por levar o ocorrido para fora do vestiário, segundo relatos. Nos bastidores, atletas veem a quebra de uma máxima do futebol por parte de Robinho Júnior, ao documentar a acusação de agressão contra Neymar no treinamento. Problemas de dia a dia se resolvem no vestiário. Por outro lado, o staff do jovem jogador de 18 anos aguarda o recebimento das imagens do treinamento para tomar o próximo passo. Não está descartado o pedido de rescisão unilateral do contrato em mais um caso conturbado da equipe do Camisa 7 com o clube.

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10: 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Olha, Francisca Margarido tá ligada lá em Nova Friburgo, mandando alô pros irmãos aí, João e Tereza, pra Elia, todos os trajanenses e todos que estão curtindo a 94, né? Valeu! Também mandando um alô aqui pra Dona Zélia França, lá no Córrego da Prata, tá ligada? Olha, foi encontrada uma chave. Olha, nessa chave de carro, né, de um veículo lá no parque, perto do parque de exposições. Tá escrito aí Ludmilla, aí no chaveiro, tá bom? Então, se você perdeu, entrar em contato aí pelo telefone 981645508, 981645508, ou aqui com a Rádio 94, beleza? Minha amiga Luizete também está ligada lá em Trajano de Moraes. Corina, tá mandando alô pra legião de amigos, hein? É, são muitos, né, Corina? Tá certo, Corina, que é muito querida aí por todos, né? Forte abraço pra você, Corina.

Tá aí, Israel e Rodolfo, grande dia. Vanessa Mata, nada mais. Áreas do norte e do nordeste devem seguir debaixo de pancadas fortes de chuva hoje. Segundo a Climatempo, há risco de temporais e acumulados elevados em parte do Maranhão, do Pará e do litoral nordestino. Ao mesmo tempo, o sul vive uma virada brusca. Depois das madrugadas geladas do último fim de semana, o calor volta com força nos próximos dias, antes da chegada de uma nova massa polar, considerada a mais potente do ano até agora. No norte, a umidade carregada pela atmosfera favorece pancadas desde cedo no Amazonas, no Pará e no sul de Roraima. O Arsenal está a um jogo de alcançar a final da Champions League, algo que não acontece há 20 anos, desde que a geração de Thierry Henry e companhia disputou a decisão do torneio contra o Barcelona de Ronaldinho Gaúcho. Em comum entre os times de hoje e de ontem, a dificuldade de serem batidos. Hoje tem jogão, Atlético de Madrid e Arsenal se enfrentam às 16h. Lembrando que o primeiro jogo em Madrid, o jogo ficou 1-1. A gente volta com música do dia, Thiaguinho e Negra Lee, agora 9h46.

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0: Música do dia, Thiaguinho e Negra Lee, clareou.
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0: Mandando alô aqui pro Luiz, tá ligado? Sebastião Paulo Dirk, Sumaré em Cordeiro, mandando alô pra todos os seus irmãos aí que estão ligados na programação. Lotério lá em Duas Barras, mandando alô pra família, todos os filhos também, né? Tá certo. A Dilcinha lá em Duas Barras, também ligada. Alô pra sua irmã, Maria José da Silva, lá em Maringá, Rio Grandina. Ela tá fazendo aniversário hoje. Sua irmã aí, a Dilcinha, tá falando que te ama muito.

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1: 9h59. Bom dia.
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1: O dólar paralelo para compra cotado hoje a R$4,95. Para venda, R$4,95. Entre reajuste da caderneta de poupança para hoje, 0,63%. 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
5: 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O Almir tá na sintonia aí, direto de Macuco, né? Valeu. A Cris tá mandando alô pro esposo aí, o Cimarei Júnior. A Gatlin no Retiro Poético tá ligada, mandando alô especial pra Xenir e Sônia da Pai, pra Micaela e todos que estão curtindo a 94, hein? A Dirley tá ligada em Duas Barras, Santa Maria Madalena, Deus e Mar, para todos aí do X-Tudo, do JG, para sua mãe Deusiana e pro Andrezinho aqui. Leci Moreira tá ligada lá no Retiro Poético, hein? Tá mandando alô aí para a Aida, Corina, Tião Jacaré, ela manda alô também para Célia Chiquinho, todos da 94, para Tereza, né? E também aí para sua prima Evinha Guimarães, né? Que tá ligada lá em Duas Barras, tá certo? Vamos nós, chegou a hora da reflexão do dia. Hoje com o título Um Amor Além do Tempo.

Até onde vai a sua capacidade de amar? Por quanto tempo você continuaria a amar alguém que desaparecesse de sua vida? Foi a inimaginável condição de amar daquela mulher chinesa que chamou a atenção de uma jornalista. Quando entrou em sua sala para a entrevista, as roupas tibetanas que portava exalavam um cheiro forte de pele de animal, leite azedo e esterco. Era uma indumentária, ao mesmo tempo vestuário, mochila, esteira e travesseiro. A túnica era provida de bolsos internos para livros e dinheiro. O lado de dentro da cintura da túnica escondia dois grandes sacos de couro, destinados a acondicionar comida para as viagens. Para dormir, a túnica servia de esteira e os grandes sacos de couro de coberta. Ela havia se casado nos idos de 1958. Menos de 100 dias depois, seu marido, um médico do Exército Chinês de Libertação do Povo, foi mandado para o Tibete. 2 meses depois, ele foi dado como perdido. A jovem esposa de 26 anos se recusou a aceitar a sua perda daquela forma e decidiu partir à sua procura. Por onde andaria seu amor? Teria ela que resgatá-lo de alguma condição muito ruim? Decidida, se juntou ao exército na qualidade de médica. Era a única forma de viajar para o Tibete naqueles anos difíceis. Andou por terras montanhosas, habitadas por uma mistura de mongóis, tibetanos e chineses. Xu Wen se tornou budista tibetana e procurou seu amor durante 30 anos. Experimentou o que era viver em silêncio, experimentou severas condições de vida, sentiu-se esmagar pela altitude e pelo vazio da paisagem. Terá sofrido aquela jovem enquanto os anos lhe amadureciam a personalidade e lhe deixavam áspera a pele e trêmulas as mãos. Ela testemunhou a incrível engenhosidade do povo tibetano que consegue viver com escassos recursos. Viu comida escondida na terra congelada para ser recolhida depois, madeira armazenada embaixo de pedras para servir de combustível, pedras empilhadas para indicar direções. Conheceu homens que costuravam e mulheres multicoloridas que tilintam. Porque as roupas tibetanas são feitas à base de couro e metal, costurá-las é um trabalho fisicamente pesado, pelo que é principalmente uma ocupação masculina. E as mulheres tibetanas, não importa quão pobres sejam, dão grande importância às suas joias. Por isso, onde quer que vão, quando se movem, lá está o tilintar de sininhos e guizos. 30 anos de peregrinação por regiões inóspitas, enfrentando frio, fome e solidão, mas sempre adiante. Uma mulher que aprendeu a se defender do tempo, da maldade, e alimentou a sua busca com a doçura do amor reservado para quem era o objeto de todas suas andanças, o marido. Nesses dias em que os relacionamentos conjugais parecem tão frágeis, em que os consórcios se desfazem por tudo e por nada, o exemplo dessa mulher leva a concluir que o verdadeiro amor não morre nunca. O verdadeiro amor tudo vence porque guarda a certeza de que o ser amado é credor inconteste de sua dedicação, paixão, luta e esperança. Pensemos nisso.

Essa é a nossa reflexão do dia, agradecendo aqui o carinho do Lotério, da Tereza, do Reinaldo, lá em Nova Esperança, né? Ah, lá em Nova Friburgo, lá em São Geraldo. Também o carinho aqui da Dirlei, da Francisca Margarizo, a Luizete, a Adriana. Amanhã tem mais reflexão do dia, a partir das 10 da manhã. Flex.

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0: Aí o som com o grupo Revelação, Deixa Acontecer.
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0: Olha, Diegão Prudêncio tá ligado com a gente lá em Floresta. Valeu, Diegão. Olha esse áudio aqui. Ouve aí.
2: Bom dia, André Duarte. Eu sou a Elisa de Cantagalo. Tô aqui ouvindo o rádio com a minha mãe. Quero mandar um beijo pra ela. O nome dela é Cris. E meu pai Luan. Da Utelectra Natal. Coloca pra mim.

0: Minha música.
1: Toca pra mim a música.
0: Olha onde eu tô, da Ana Castela.
1: Olha onde eu tô, da Ana Castela.
2: Tá aí.
1: Um beijo.
2: Outro pra Elisa lá de Cantagalo. Que fofurinha, né?

0: Tá aí, Little Texas, My Love. Pimenta Rosa aí pro Renato Serrano e todos aí do Velórios Bar. Tivemos ainda W com Stay e Ana Castela, olha onde eu tô. Essa foi a lua aí da Elisa, lá de Cantagalo, pra mamãe Cris, o papai Luan, né? Olha, a Elisa dança muito, hein, Elisa? Curti aí, né? Obrigado, tá, minha amiguinha? Obrigado pelo carinho aí de vocês. A mamãe mandou aquele vídeo aí bacana da Elisa dançando. Olha, manda bem, hein, Elisa? Valeu. 10 horas 33 minutos. Daqui a pouquinho tô de volta com Nilson Leão.
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0: Muito bem, 10 horas 40 minutos. Fala, Leão.
1: Muito bom dia para você, André Duarte, e a você que se liga aqui, ó, nas Rapidinhas do Esporte. 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
0: 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Até na hora de falar, né?
1: É, saborear. É lógico, isso tem que ser falado assim, soletrado.
0: Isso aí, falar nisso, qual foi o seu café da manhã hoje? Qual o produto Macuco estava na sua mesa?
1: Olha, eu comi um queijo hoje, certo? Aquele queijo Minas, certo?
0: Hein? Certo.
1: Aí coloquei...
0: O quê?
1: Em duas fatias de pão de forma e... recolhi ao air fry. Aí, depois disso, meu amigo,
0: aí ficou demais.
1: Ficou aquele queijo que é.
0: O leite hoje foi qual? Desnatado, o integral? Qual foi?
1: O leite?
0: É.
1: Foi aquele sem lactose.
0: Ah, tá certo. Você é fera mesmo.
1: Certo? E agora eu quero saber qual foi o seu.
0: Meu foi requeijão. Da tampinha azul.
1: Você tava comendo ricota, parou por quê?
0: Hoje foi requeijão light.
1: Então tá bom.
0: Nilson, abraço aqui pro Tiê, tá ligado com a gente, ele aqui é vascaíno. Deixa eu mandar um abraço aqui pra minha amiga Magaça, tá lá no centro em São Fidélis. Rose dos Santos, lá em Nova Friburgo. A Dirlei Rubro Negra, lá em Duas Barras. A Fátima tá lá em Friburgo, aguardando Nilson Leão e as Rapidinhas do Esporte.
1: Ô Fátima, cheguei.
0: Diegão Prudêncio, xerifão lá de Floresta, tá ligado também na nossa programação, Nilson.
1: Antes de começar.
0: E o Almila e Macuco, também. Né? O tricolor, tá ligado.
1: Ele chegou. Tá certo?
0: Quem?
1: Ele. Tá certo?
0: Ué, você falou, tá
1: falando. Tá na área.
0: Tá na área, né?
1: E se derrubar é pênalti.
0: Cuidado.
1: Tá certo aí. Hein? Rapaz.
0: O homem tá na área. Hein?
1: Tá na área.
0: Isso aí.
1: E ó. Cheio de queijo.
0: Nossa,
1: tá guardado.
0: Você notou? Tá guardado, tá? Tá bem guardado, ninguém vai ver. Vamos começar pelo Flamengo.

0: Ei, rapaz, vamos em frente com as notícias rubro-negras. Ih, rapaz, deixa eu dar uma olhada aqui, um negócio interessante. Olha, okay. Ó, faltam apenas 4 jogos para Pedro seguir mostrando serviço e correndo contra o tempo para almejar um lugar entre os centroavantes do Mundial. Até o dia 18 de maio, data da convocação para a Copa, o Flamengo encara o Independente Medellín pela Libertadores, o Grêmio, né, o Atlético Paranaense pelo Brasileirão também e o Vitória pela Copa do Brasil naquele jogo da volta, certo?
1: Certo.
0: É, vejamos aí, Pedrão. Olha, o Flamengo anunciou ontem a renovação do contrato de Bruno Henrique, hein, rapaz? O vínculo do atacante, que se encerraria no final da temporada, foi estendido até dezembro de 2027, ou seja, ano que vem. O veterano, de 35 anos, não terá redução salarial e poderá chegar a 9 anos de clube, rapaz. As negociações pela renovação estavam encaminhadas desde meados de abril. Nas últimas semanas, as partes vinham apenas finalizando os detalhes. O presidente Bappi ainda anunciou que o atacante vai ganhar um busto em sua homenagem ainda este ano na Gávea. Legal, boa homenagem, bom, hein, a Bruno Henrique,
1: que
0: vai ter
1: aposentar
0: um busto,
1: lá, né?
0: Um busto,
1: deve aposentar no Flamengo.
0: Ah,
1: né?
0: Deve, é verdade, né?
1: Isso aí.
0: É isso aí, interessante. Tá bom.
1: Olha, quase metade dos gols sofridos pelo Flamengo foram em jogadas de bola aérea.
0: É verdade, rapaz. Isso aí, você tá certo. É.
1: Quanto o Vasco mesmo, foram 2 gols, né? De
0: bola
1: cabeça.
0: Aérea,
1: né?
0: Bola aérea. É sinal que o sistema defensivo
1: não tá legal,
0: tá sem,
1: né,
0: tempo de bola, essas coisas, né? Pra você fazer uma coisa chamada interceptação. É, rapaz.
1: Agora, você falou aí do Flamengo aí na Libertadores, o clima não é bom no Independente Medellín.
0: Ih, rapaz,
1: próximo adversário do Flamengo.
0: É, rapaz, é agora, é amanhã.
1: Ah, isso aí. O principal.
0: Não, não é amanhã, não, é quinta.
1: Quinta. O principal acionista do clube, Raul Giraldo, discutiu com torcedores do time após a derrota do último domingo para o Rio Negro Águilas.
0: Ih, rapaz.
1: Pelo campeonato colombiano.
0: Colombiano, né, rapaz?
1: O Independente Medellín perdeu para o Rio Negro Águilas por 2-1 em casa, no estádio Atanásio Girardot. Mesmo palco do jogo de quinta-feira contra o Flamengo.
0: Isso.
1: Esse resultado custou a eliminação do campeonato colombiano. Maior acionista do Independente Medellín, Raul Giraldo, entrou em campo após o apito final. Ele saiu de lá junto com os jogadores e, no caminho para o vestiário, fez gestos em direção às arquibancadas. Segundo o jornal El Tiempo, Giraldo levantou os braços como se estivesse comemorando uma vitória. Aí a galera caiu de pau, né, Nilson?
0: Ih, caiu de pau.
1: Isso,
0: rapaz,
1: aí, então, não deu certo lá, não, hein?
0: Deu. Ah, isso aí. É um negócio complicadíssimo.
1: Isso aí. Bem, falamos aí do Flamengo. Você quer ir pra onde agora, Leãozinho?
0: Vamos vasquejar.
1: Vamos lá.
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0: Olha que o empate heróico contra o Flamengo teve sabor de vitória para o Vasco da Gama, que balançou as redes no último lance do jogo para garantir um ponto no Campeonato Brasileiro. Esse cenário de placares decididos por gols na reta final vem se repetindo com o Cruz Maltino e nem sempre com desfecho positivo, como no clássico, tendo deixado de somar 8 pontos por conta de gols sofridos nos últimos 10 minutos das partidas. Isso reforça os lados da moeda do que diz o treinador Renato Gaúcho, né? De que um momento de desatenção pode custar caro. E já custou. Esse fator pesou contra os seus comandados no empate com a Chapecoense, contra o Cruzeiro e o Coritiba, que marcaram nos acréscimos, e com o Remo, que marcou os 38 da segunda etapa e fez com que o técnico desabasse na coletiva sobre as falhas cometidas à desconcentração, né? Tivesse segurado as vitórias, o Vasco estaria em quarto lugar com 25 pontos, mas está em 13º com 17. Assim, apesar de mirar a parte de cima da tabela, presta mais atenção no retrovisor, já que tem apenas 2 pontos a mais que o Corinthians, o primeiro da zona de rebaixamento.
1: É isso aí, ué.
0: É, isso aí.
1: Tá certo.
0: Não.
1: Agora mandou lá relacionados, tem galera do Sub-20, né? Que vai aí né, ficar junto com a equipe, né? Que viajou já pro Chile.
0: Pro
1: né?
0: Chile, pro Chile, é.
1: Jogo importante.
0: Ao Dax Italiano.
1: Mas, né? O Vasco também tem que mesclar ali, porque tem um jogo complicado
0: tem
1: aí.
0: Tem,
1: né?
0: Na frente, verdade.
1: Já né? No final de semana.
0: É, todos os clubes, né? Rodam um elenco.
1: Atlético Paranaense.
0: É,
1: né?
0: Olha só.
1: Vai ser em São Januário o jogo.
0: São Januário, tá bom.
1: Isso aí. Bem, vamos falar agora de Fluminense e depois vamos falar aí do Botafogo.
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0: Olha aqui, o Fluminense tem em maio, esse mês, né, um momento decisivo na temporada, André. Olha só, o time iniciou o mês seguindo o mesmo declínio, é verdade, né? É, declínio técnico de abril, após a derrota para o Inter, né? Por 2-0 no Beira-Rio, domingo agora, pelo Brasileirão, né? Ainda assim, com mais 8 jogos pela frente, antes da pausa para a Copa do Mundo, a equipe treinada pelo pressionado Luiz Ubeldia terá que virar a chave para sair da lanterna do Grupo C, da Libertadores, e passar da quinta fase da Copa do Brasil, né, no duelo contra o Operário do Paraná. Tudo isso enquanto tenta não se distanciar do líder do brasileiro. Palmeiras tem 33 pontos, Fluminense está em terceiro com 26, enquanto Flamengo o segundo com 27. Bom, a próxima partida com um ar de decisão será o duelo contra o Independente Rivadavia, esse jogo amanhã, 9:30 da noite, né? No estádio Malvinas, na Argentina. Né? Malvinas Argentinas. Caso a equipe perca, vai depender de resultados combinados para passar de fase na competição. Tricolor tem apenas 1 ponto conquistado em 3 jogos. Bom, a vantagem do time é poder contar com o retorno do Lúcio Acosta, vamos ver, né? Que deve começar no banco. Além disso, os últimos 2 duelos da fase de grupos da Libertadores serão no Maracanã. O Tricolor vai receber o Bolívar, né? Dia 19 de maio, né? E o La Guaira no dia 27. Seu próximo rival é o líder do grupo com o surpreendente 100% de aproveitamento. Em segundo está o Bolívar com 4 pontos e em terceiro, Deportivo La Guaira da Venezuela, que tem 2 pontos.
1: É, o Fluminense tem que vencer, primeiramente tem que vencer.
0: Isso é pensar em outros resultados.
1: É verdade. Ah, não adianta, porque o Bolívar não pode vencer, porque o empate seria melhor.
0: Não adianta nada.
1: Isso, né?
0: Isso.
1: Lúcio deve voltar, talvez não jogue os 90 minutos.
0: Claro, não tem condição, né? Você tá voltando, você tem que, né?
1: Jogo pesado.
0: Acaba
1: perdendo o cara pro resto da temporada.
0: Ainda mais fora, até perigoso.
1: Exatamente. Então a gente vai detalhar melhor aí amanhã. Isso. Né, sobre o jogo aí do Fluminense. Vamos falar agora.
0: Eu acho que
1: então
0: tem que ficar no banco. Você acha que o técnico do meu dia tem que inserir? Você acha que tem que inserir aos pouquinhos, não é isso?
1: Vai ter que jogar. Dizem que ele pode jogar só meia hora, Nilson. É mesmo? Quer dizer, então tem que pensar bem antes do meu dia.
0: Ele coloca só 15 minutos.
1: Tá certo. Vamos ver. Vamos falar do Botafogo.
2: Botafogo.
0: Ih, rapaz, tem o Botafogo.
1: É isso aí. Fala do Botafogo aí, Leão.
0: Meu amigo, o Botafogo terá uma baixa importante nos próximos jogos da Copa do Mundo, acionado no segundo tempo da derrota 2-1, de virada para o Remo. Alan teve diagnosticado uma lesão na coxa direita, André, e ficará em recuperação dentro de 6 a 8 semanas. O volante permaneceu em campo cerca de 17 minutos na derrota contra o Remo, já que entrou aos 17, foi substituído por Joaquim Correia aos 33 da etapa final. Essa foi a segunda lesão de Alan na temporada. Entre fevereiro e março, ele foi ausência em 6 partidas por conta de um problema na coxa esquerda. Olha aí, tá aí preocupação, né?
1: É verdade. Olha, clube conta com 14 gringos no elenco, mas apenas 9 podem ser relacionados em jogos de competição, ou seja, cada jogo ficam 5 gringos aí de fora, né? Segundo o regulamento aí da CBF. Quem mais jogou aí, né? E quem menos teve chance aí com o Franklin. Então, quer dizer, a galera tem que, o Botafogo tem que rever esse quadro aí, já que não pode colocar todo mundo em campo, né? Quem mais teve minutos foi o zagueiro argentino Barbosa, né? Com o Franklin aí. E, enfim, vamos aguardar agora para ver o que o Fogão vai fazer.
0: Aqui, até lá, inclusive o Franklin Carvalho, né? Deve seguir, né, com o rodízio que tem promovido,
1: sim,
0: né?
1: Sim, sim.
0: Então tem Medina, tem Danilo, tem Montoro, tem Denilson, né? Pode usar esse pessoal aí contra o Racing, né? Vejamos aí o que, que vai acontecer no time do Botafogo. Já você tem um jogador machucado, não tem jeito. Tem que colocar um outro...
1: que esteja melhor.
0: Bem, né? Além disso, Newton, autor de um dos gols da vitória do Botafogo, por 3-0 contra o Independente Petroleiro, pela última rodada sul-americana, será também uma outra opção para o setor.
1: Isso aí. Nilson, vamos falar das tabelas então aí. Sul-Americana, a gente começa pela Sul-Americana. Olha, jogos de hoje aí, pelo grupo B, né? O Atlético Mineiro, né, vai enfrentar aí o Juventude fora de casa às 19h. Às 21h, pelo mesmo grupo, né? Puerto Cabello e Cienciano se enfrentam. Ainda hoje, Nilson, é o grupo D, é o grupo do Santos, né? Que tá no meio dessa confusão, Neymar, Robinho Júnior. E hoje tem Deportivo Recoleta e Santos às 21h. Às 11h, né? Deportivo Cuenca e San Lorenzo se enfrentam. Hoje pelo grupo E, que é o grupo do Botafogo, que joga amanhã contra o Racing no Engenhão. Hoje às 19h, Independente Petroleiro recebe o Caracas. Hoje pelo grupo F, tem o Grêmio jogando fora de casa, vai aí pegar o Deportivo Riestra. E amanhã tem Montevideo City Torque recebendo o Palestino. Então, jogo do Grêmio hoje às 19h, fora de casa. O Vascão joga amanhã também fora de casa contra o Audax Italiano às 19h. São jogos de hoje aí da Sul-Americana. Falando agora de Libertadores da América,
0: que
1: Flamengo
0: que
1: só
0: que
1: joga
0: que
1: quinta-feira, né, pelo grupo A, fora de casa às 21h. Hoje o Fluminense também joga amanhã, né? Amanhã contra o Independente Rivadavia, 21h também. Hoje pelo grupo D, teremos aí o Barcelona de Guayaquil recebendo Boca Juniors às 21h. E amanhã, vez do Cruzeiro, que vai jogar contra a Universidade Católica fora de casa, né? Amanhã também tem Corinthians contra o Santa Fé fora de casa. Hoje tem Palmeiras fora de casa também, 19h, contra o Sporting Cristal. Pelo grupo G, Als Red recebe o Lanús às 21h30. E na quinta-feira, o Mirassol recebe a LDU às 19h. Hoje, rodada dupla do grupo H. Teremos aí o Rosário Central recebendo Libertad do Paraguai às 19h. E Universidade Central recebe o Independente Del Valle às 21h, Leão. Hoje tem Champions League.
0: Vou falar daqui, tá aqui, ó.
1: 16h, né? Arsenal e Atlético de Madrid.
0: E amanhã, já sabe, amanhã em Munique. Vamos lá então. O Arsenal e Atlético de Madrid decidem hoje às 16h, horário de Brasília, no Emirates, né? O primeiro finalista da Champions. Vamos ver, olha, após o empate em 1-1, no jogo de ida da semifinal, quem vencer vai garantir a vaga. Um novo empate leva a decisão para prorrogação e, persistindo, aí já sabe.
1: Penaltis.
0: Isso. Meu amigo. Diocris e Julián Álvarez marcaram os gols da partida, ambos de pênalti. Quem passar por este duelo deve chegar à final. Dia 30, final vai ser lá na Hungria, na capital Budapeste. Carregando o seio de azarão, afinal, dos outros lados estão PSG, do outro lado, aliás, já estão PSG e Bayern de Munique, que fizeram um eletrizante primeiro jogo, com a vitória dos franceses 5-4 em Paris. Na última semana, eles voltam amanhã a se enfrentar no na Allianz Arena, lá em Munique. É.
1: Provavelmente é o campeão sair desse jogo aí.
0: É, meu amigo.
1: Provavelmente.
0: Ah, vamos ver, né? Vamos aguardar. Oi.
1: Olha, o clima não é dos melhores.
0: Aonde?
1: Entre Mbappé e o elenco do Real Madrid, hein?
0: É mesmo?
1: De acordo com informações do jornal espanhol Marca, publicadas hoje, o camisa 10 vem ficando cada vez mais distante dos outros jogadores. O afastamento estaria sendo motivado por comportamentos controversos do atacante. Segundo o veículo, houve incômodo por conta de uma viagem dele à Itália em meio à recuperação de uma lesão na perna esquerda. O astro apareceu jantando com a namorada, Esther Espósito, em Cagliari, enquanto o time merengue venceu o espanhol por 2-0 no último domingo fora de casa pelo espanhol. A viagem, no entanto, foi autorizada pelo clube e pelos médicos, e o jogador já se reapresentou para treinar. Na manhã de hoje, quando o resto do elenco recebeu folga, foi visto treinando sozinho. O jornal também destaca que Vini Júnior vem passando à frente do francês na função de líder dentro do vestiário, apesar da ótima relação entre os dois. Além de ser o destaque do time nos últimos meses, o brasileiro conta com carinho e apoio de todo o grupo, inclusive da comissão técnica, diferentemente de Mbappé.
0: Que coisa! Olha aqui, a vitória do Nottingham Forest por 3-1 sobre o Chelsea ontem, em pleno Stamford Bridge, pela 35ª rodada da Premier League, teve dois gols brasileiros, rapaz. Igor Jesus fez de pênalti, enquanto João Pedro descontou para os Blues, com um golaço de bicicleta, meu irmão.
1: Isso aí.
0: E o Forest é o 16º com 42 pontos, enquanto o time de Londres é o 9º com 48. Agora, você tem notícias aí do City? Parece que ele empatou, né? Vê aí.
1: É, vou ver aqui pra você.
0: Caça
1: aqui
0: aí.
1: Sobre o City,
0: Manchester, né? City, rapaz, jogou também, né?
1: Isso. Antes disso, vamos falar do São Paulo?
0: É?
1: Olha, o São Paulo não discute a rescisão do contrato do zagueiro Arboleda. O tricolor foca agora em utilizar o equatoriano como moeda de troca na janela de transferência no meio do ano, hein? A diretoria São Paulina acredita que uma rescisão amigável seria quase um prêmio para o jogador equatoriano, que ficaria livre no mercado para acertar com outro clube sem qualquer compensação ao tricolor. Ah, ele apareceu, né, Nilson?
0: Ele apareceu.
1: Já sabe,
0: né? Ih, Arboleda.
1: Enfim, né?
0: Apareceu o Arboleda. Olha aqui, a Juventus trata o goleiro Alisson do Liverpool da seleção brasileira como um dos seus principais alvos para a próxima janela de transferências no meio do ano agora. Segundo a Sky Sport News, de acordo com um jornal inglês, o clube italiano pretende dedicar recursos e tempo consideráveis para contratar o brasileiro, né? Que tem 33 anos, Alisson tem contrato com o Liverpool até julho de 2027. O clube ativou uma cláusula de extensão em março deste ano.
1: É isso aí, Nilson.
0: Tem notícias aí do City?
1: Não tô conseguindo aqui não, Nilson.
0: Não.
1: Certo.
0: Mas me parece que empataram em 3-3. Acho que é isso, ontem. City Everton, acho que é isso. Tá certo. Foi 3-3 também, o resultado que complica, né, a equipe.
1: 3-3, isso.
0: Viu?
1: Olha, em primeiro lugar lá está o Arsenal com 76 pontos, Manchester City tem 71 em segundo, Manchester United em terceiro com 64 e Liverpool está em quarto com 58 pontos. Certo,
0: tá,
1: Nilson?
0: Tudo certo. Olha aqui, vamos lá. Antes de iniciar, dizer que o episódio de agressão de Neymar, Robinho Júnior, durante um treinamento do Santos domingo, teve novos capítulos ontem. Representantes do atacante de 18 anos notificaram o clube extrajudicialmente, exigindo providências. E a diretoria abriu uma investigação interna sobre o episódio para avaliar uma possível punição ao camisa 10. Confusão deixa o veterano de 34 anos cada vez mais longe da Copa do Mundo. Na CBF, a polêmica aumentou a lista de argumentos dos que não são contrários à presença do astro na convocação do técnico Carlo Ancelotti, dia 18. O treinador estava no Maracanã, observando o jogo entre Flamengo e Vasco, durante a divulgação do ocorrido, e não comentou o caso, mas já preparava a pré-lista que vai enviar à FIFA dia 11 com 55 nomes, entre eles Neymar, se estiver sem lesão, fisicamente apto. A notícia sobre o comportamento de um jovem, porém, não caiu bem, foi nos bastidores, né? Foi o seguinte, André, em nota, o clube, o Santos, né, informou que por determinação da presidência foi instaurado logo após a ocorrência, né, um processo de sindicância interna para analisar o episódio que envolveu os atletas Neymar e Robson Souza, que é o Robinho, né, filho do Robinho. A investigação aberta pelo clube não tem prazo para ser concluída. Os representantes de Robinho Júnior acusaram Neymar de agressão e solicitaram imagens do treino sob ameaça, olha só, de rescisão contratual em até 48 horas.
1: Já tem uma confusão entre também, né, os representantes do Robinho, o Santos, lá atrás, na renovação.
0: Olha só.
1: E não pegou bem aí com o elenco.
0: É isso.
1: O elenco do Santos, né, tá bem dividido, mas a maioria tá a favor do Neymar. É. Porque confusões assim, tem que ficar em vestiário, enfim.
0: Isso.
1: E o Robinho colocou. Aliás, o Felipe Bastos, hoje cedo,
0: isso,
1: no programa de televisão, né, o ex-jogador
0: no Sport TV,
1: prevê dia a dia difícil para Robinho Júnior no Santos.
0: O
1: futebol ensina a ser homem e resolver essas coisas no vestiário. Então o jogador, né, fala sempre isso, né, confusões tem que ficar no vestiário.
0: Aqui, tá aqui, ó, Neymar teria dado uma rasteira e um tapa no rosto do jovem, depois de levar um drible num rachão. Em seguida falou com o Robinho Júnior e se desculpou pela reação. Entendeu? Mas aí tu já viu, né? A coisa ganhou contornos exatamente em cima do Neymar, que já é visado, aquela coisa toda também, né?
1: Isso,
0: a gente sabe que além de visado, ele também é abusado. E o filho do Robinho também, hein? É outro garotão também complicado, e é um negócio assim, mas é como você falou, você quis dizer que roupa suja se lava em casa.
1: Os jogadores defendem
0: isso,
1: o que
0: aí
1: acontece
0: é
1: lá, tem que ficar no vestiário, então é isso.
0: Isso.
1: Nilson Leão, mandando um abraço aqui pro Gugu Vascaíno,
0: mas tá ele,
1: com a gente aqui, hein?
0: Só vou dizer, mas ele disse que agora o Robinho vai exigiu uma medida protetiva para o Neymar não se aproximar dele.
1: Olha, o Bruno lá de Olarim, Nova Friburgo, está dizendo o seguinte aqui, Nilson Leão: no próximo sábado a bola rola em Santo Antônio de Pádua, nos estádios do Independente e do Americano, em partidas válidas pelas semifinais da 17ª Copa Noroeste de futebol, categorias sub-11 e sub-13.
0: Opa.
1: No estádio do Independente, às 9 da manhã, tem Guerreirinhos versus Escola Flamengo sub-11.
0: Opa, legal.
1: Às 10h30, Guerreirinhos versus Chute de Ouro sub-13. No estádio do Americano, 8h30 da manhã, Chute de Ouro versus Chute Inicial sub-11. E às 10, Chute Inicial versus Estrela Norte Esporte Clube no sub-13. Em caso de empate, a vaga para a final será definida na disputa de pênaltis. Certo, Nilson? Então, Santo Antônio de Pádua aí para as semifinais.
0: Legal.
1: Aí, né? Desse campeonato, é a 17ª Copa Noroeste de Futebol, categorias sub-11 e sub-13. A gente fica aqui no aguardo aqui do Bruno, né?
0: É.
1: Para a gente falar na segunda-feira e os finalistas. Certo,
0: gosto,
1: Leão?
0: Gosto de ver a garotada em ação, não é isso?
1: Isso
0: é muito
1: aí.
0: Bom. É isso aí.
1: Um abraço para todos, a gente se fala amanhã.
0: Amanhã.
1: Valeu, Lion.
0: Um abraço e bom dia a todos.
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1: 11:07, bom dia.
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1: E o dólar paralelo para compra cotado hoje a R$4,95, para venda R$4,95. Índice de reajuste da caderneta de poupança para hoje 0,63%. 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
1: 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Os interessados devem entrar em contato pelo WhatsApp 22 981 64 0086. 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Venha fazer parte do grupo Neycar.
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9: 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Ligue 988517826. 11:12, o Zeca no carro pra Dona Zélia, pra Lucimar, pro Riquinho, o seu Hamilton lá no Quilombo e o Zezinho, hein? A Tamires em Monerá tá ligada com a gente. Rosana Boclé em Cordeiro, a Elza em Bom Jardim, a Adriana no bairro São José em Cantagalo, hein? O Sidney pedindo um som aí pra sua sogra, que é mais que a sogra, é também a mãe, a Maria de Fátima. Somos de Macuco, meu nome é Sidney Gomes Neves. Valeu! De bom aí pra vocês, hein?

Eduardo Costa e o Anjo Protetor. A médica veterinária e influenciadora Railane Diba Ferrari, de 29 anos, foi presa hoje em Campo Grande, suspeita de vender shampoo de uso veterinário para aplicação em cabelo humano. Segundo a Polícia Civil, ela fazia propaganda dos produtos nas redes sociais, onde soma mais de 500 mil seguidores. A defesa afirma que Railane não produziu shampoos e que a atuação dela se limitava à divulgação. A prisão ocorreu no bairro Universitário, onde a investigada mantém um pet shop. De acordo com a polícia, os produtos eram anunciados e vendidos pela internet com incentivo ao uso em pessoas. Em um dos vídeos, Railane afirma ter vendido mais de 20 mil unidades do shampoo. Conforme o boletim de ocorrência, um funcionário foi flagrado manipulando o produto no momento da ação policial. Segundo os agentes, ele adicionava 7 mililitros de um suplemento injetável veterinário ao shampoo para cavalos. Depois o produto era fechado e colocado à venda para uso em humanos. Ela chegou ao local após a ação policial e optou por permanecer em silêncio. 11:17.

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1: Aí, meu compadre. Vou falar pra ela agora. Agora.

0: Aquele lugar, Grupo Menos é Mais. Olha, Alexandre Pires e Lauana Prado, de ex pra ex.
1: Você não vale nada.
0: O presidente da República, Lula, sancionou com veto a lei que endurece as penas para os crimes de furto, roubo, estelionato, receptação de produtos e roubo seguido de morte. A norma também trata de crimes virtuais, como golpe pela internet, fraude bancária, furto de celular e de animal doméstico. Além do aumento das punições, o presidente vetou o trecho que prevê aumento da pena de roubo de 7 a 18 anos para de 16 a 24 anos, quando o crime ocorresse com violência e resultasse em lesão grave. Na justificativa, o presidente explica que o trecho torna a pena mínima do roubo qualificado pelo resultado de lesão corporal grave superior à pena mínima prevista para o homicídio qualificado. Senadores e deputados deverão analisar em sessão conjunta do Congresso Nacional se mantém ou não o veto presidencial. 94, 11 e meia.
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4: 11 horas 35 minutos. Um alô pro Reinaldo de Medeiros, lá no Nova Esperança, São Geraldo, Nova Friburgo. Tá curtindo a programação aí, valeu. Andréia Tostes de Cantagalo, né? Ela manda alô pra sua irmã Aparecida, sobrinha Taila, os filhos, os motoristas aí da Mil e Um e também seu genro. A nossa amiga Maria José tá ligada na Estrela d'Alva, Minas Gerais. O Lúcio Mauro em Santa Maria Madalena, mandando alô pros amigos. A Idemerica em Cordeiro também, mandando alô para todos os seus amigos aí, familiares.

0: tá aí o som com Bruno Mars, ainda Luan Pereira e Panda, e Zé Neto e Christian. Trazendo mais informação aqui para você nas ondas da 94 FM. Falando aí de Copa do Mundo, o ex-atacante Thierry Henry afirmou que a Argentina chega à próxima Copa do Mundo como principal referência entre os favoritos ao título, mas destacou que França e Espanha aparecem no mesmo nível na disputa. A avaliação foi feita em entrevista ao jornal espanhol Marca, durante evento em Londres. O francês também colocou sua seleção entre os principais candidatos, citando a regularidade recente em Copas do Mundo como fator determinante. Apesar de colocar a Argentina, França e Espanha à frente, ele ponderou que a Copa do Mundo costuma apresentar um cenário imprevisível, principalmente pelo desgaste físico dos jogadores ao longo da temporada. Daqui a pouquinho as últimas de hoje, 11h45.
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3: 11:50 e o Alex lá em Trajano de Moraes mandando alô pra sua mãe.

Muito bem, tá aí, Anne Sorriso Maroto, Fica com Deus, Luísa Posse, Péricles, Estou Apaixonado e Luan Santana, Deus é Muito Bom. Deixa eu mandar um alô aqui pro nosso amigo, tá ligado? É o Carlos Antônio de Souza, lá em Santa Maria Madalena, curtindo aqui a nossa programação. A gente se fala aí na quinta-feira, às 8 da manhã. Beijo enorme, tudo de bom. Já já tem JG aí pra alegrar sua tarde, uma tarde abençoada e produtiva aí pra todo mundo.

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1: Meio-dia um.
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1: E o dólar paralelo para compra cotado hoje a R$4,95. Para venda, R$4,95. Índice de reajuste da caderneta de poupança para hoje, 0,63%. Fonte Banco Central do Brasil. 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

0: Muito bem, ótima tarde pra você. Tudo de bom, tudo de melhor. Ótima terça-feira. Vamos juntos aí pra você curtindo aqui a programação da 94,3. Tudo de melhor pra você, uma ótima tarde. Agradecendo ao nosso Andrezão, que volta agora amanhã. Amanhã? Amanhã? Amanhã? Tá na área? Amanhã. Que firme e forte a partir das 8 horas da manhã, hein? Olha, hoje é o Dia Nacional do Expedicionário, dia do Marechal Rondon, rapaz. Sabia disso? É. Hoje é o Dia Nacional do Líder Comunitário. Hoje também é o Dia da Língua Portuguesa e da Cultura Lusófona. Você sabe o que é a cultura lusófona?
1: Sei, pô.
0: Ah, sabe tudo. Hoje também é o Dia Nacional das Comunicações. Caramba, tem um monte de coisa hoje aqui, ó. Hoje é dia do Patrimônio Mundial Africano, Dia Internacional da Parteira. É. Só por causa disso você tá partindo, né?
1: Tô partindo.
0: É. Hoje é o Dia Mundial de Combate à Asma. É o Dia Mundial de Higienização das Mãos. Você lavou suas mãos hoje?
1: Muitas vezes.
0: É o Dia Mundial do Trânsito e da Cortesia ao Volante. Você é um cara cortês no volante?
1: Tem que ser, né,
0: meu? É. E hoje também é o Dia Nacional sobre o Uso Racional de Medicamentos. Aquele medicamento você não...
1: Ainda não,
0: né? Não. É para remédio para dor de cabeça que eu tô falando.
1: É, com certeza.
0: Ah, então dá dor de cabeça.
1: Pra cabeça.
0: É. Epa! Aqui, brincadeiras à parte, é só para dizer que hoje, pô, rapaz, quanta coisa comemora hoje, hein? Pelo amor de Deus, hein? Faltou hora para tanta comemoração. E de repente tem a comemoração do seu aniversário hoje, né? Tá fazendo aniversário aí, tá fazendo aquela festinha hoje, na terça-feira, acabei, né? Então, hoje é o dia de número 125, nessa 19ª semana do ano. Estamos na terça-feira, 5 de maio de 2026, e a gente tá aqui firme e forte com você. Até as 14h, combinado? Daqui a pouquinho a gente vai trocando mais ideias, agradecendo a você sempre pelo carinho da sua audiência, hein? E a gente começa com o seu Jorge.

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1: Ai, ai, ai, ai, ai. Quase todo dia. Ei, lasqueira, rapaz. É o som do... som de Zé Neto e Cristiano aqui no nosso programa. É mole não, hein, gente? Bagulho é doido, hein? Vamos lá, então, para você curtindo aqui a nossa programação. Ligadíssimo, ligadíssimos aqui no nosso Alto Astral. E a gente vai firme e forte com você, trazendo, claro, informação, né?

Pois é, a principal notícia do dia é a prisão do deputado estadual Thiago Rangel. Ele é um dos alvos da Operação Unha e Carne da Polícia Federal. O deputado estadual Thiago Rangel, do Avante, foi preso nesta manhã em operação da Polícia Federal contra fraudes na Secretaria Estadual de Educação do Rio de Janeiro. Ele é um dos 7 alvos dos mandados de prisão na quarta fase da Operação Unha e Carne, que apura crimes de corrupção em procedimentos de compra de materiais e de aquisição de serviços, como obras para reforma de escolas. Os agentes ainda cumprem 23 mandados de busca e apreensão na capital fluminense e nas cidades de Campos dos Goitacazes, de Miracema e também em Bom Jesus do Itabapoana, na região noroeste do estado. Todas as ordens judiciais foram expedidas pelo Supremo Tribunal Federal. Segundo as apurações da Polícia Federal, os suspeitos montaram um esquema de direcionamento das contratações realizadas por escolas estaduais para empresas previamente selecionadas e vinculadas à organização criminosa investigada. Além de organização criminosa, os envolvidos podem responder por peculato, fraude à licitação e lavagem de dinheiro. O gabinete do deputado estadual Thiago Rangel prometeu divulgar uma nota ainda hoje com posicionamento sobre a prisão do parlamentar. Também em nota, a Secretaria de Educação informou que está realizando uma revisão administrativa de todos os procedimentos relacionados às obras de manutenção e reparo nas unidades da rede estadual. Entre as medidas...

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0: Muito bem, estamos de volta. Tudo bom, Dili? Eu paguei a dívida? Eu paguei a dívida. Vocês lembram na semana passada que eu estava anunciando que eu ia lá para Dona Mariana, lá em Sumidouro, apresentar a festa do Caqui. Aliás, 19ª festa do Caqui lá de Mariana. Quero mandar um abraço para todo o pessoal lá, né? E, rapaz, como que a gente tem ouvinte lá? Rapaz, a galera para falar com a gente, legal, encontrando aí diversas autoridades. Né? Mandar um abraço pro prefeito o Galileu lá, pro Bebeto, prefeito de Duas Barras, esteve lá também. O Elvis, rapaz, até o nosso querido Elvis apareceu por lá também, na abertura. Nosso amigo Bruno Boareto, enfim, diversas autoridades aí tiveram marcando presença num evento tradicional aqui da nossa região, e eu já faço essa locução lá já há uns 14 anos, mais ou menos, pelo menos pelas minhas contas aí. Eu sou meio ruim assim pra guardar as contas, né? Pois é, né? Tô ficando velho. E aí eu tinha prometido, né, que eu tinha que trazer o caqui, né?
1: Pois é.
0: Eu trouxe dos dois modelos, você viu?
1: Trouxe
0: aquele que não tem, que é a sica, né?
1: Isso.
0: Que é só você já experimentou na hora ali, né?
1: E na mesma hora que você trouxe uma fruta que eu sou apaixonada, eu fiquei muito triste, porque eu não sabia que a temporada do caqui tá acabando, né?
0: É, maio.
1: Pois é. E aí só tem aí mais um tempinho pra comer caqui. E aí você trouxe delicioso, docinho, muito gostoso.
0: Olha, não sou de ficar pedindo coisa no ar, não, né? Mas se tiver aí algum ouvinte de Mariana, da região, que tiver caqui, quiser trazer uma caixa pra gente aqui, não tem problema. Todo mundo aqui gosta de caqui. Não deu pra trazer, foi o licor de caqui.
1: Poxa,
0: fiquei devendo licor de caqui.
1: Pois é, ano que vem você traz, né?
0: Não, de repente até antes.
1: Olha que maravilha.
0: De repente, se alguém quiser trazer o licor de caqui pra gente também,
1: a gente
0: aceita. Bom, já paguei também a dívida com o chefe também, já deixei ali na sala da chefia também, né?
1: Porque, mas muito bom.
0: É?
1: Muito
0: então
1: bom,
0: é isso aí.
1: Muito gostoso, muito docinho, muito bom, muito bom.
0: Beleza. Meu filho, teve o futebol lá, teve presença de Petkovic.
1: Olha!
0: E Petkovic marcando gol de falta, meu amigo.
1: Poxa vida, hein?
0: O homem tá tirando onda, tá?
1: Pois é, tem como colocar ele na seleção? Tem como...
0: De repente, né? Lugar de Neymar aí.
1: Pois é, né? Vai ter
0: Neymar
1: agora
0: só sabe dar rasteira nos
1: vai
0: outros.
1: Vai ter agora dia 18 aí, né? Vai ter...
0: Eu prefiro mil vezes que leve o Pedro, deixa o Neymar pra lá.
1: É, Neymar tá meio complicado, depois dessa briga com o Robin Júnior, né? Até o Robin agora se envolveu, falou, mandou recado pra ele.
0: O Robin pai?
1: O Robin pai.
0: Mas não tá preso?
1: Ué, mas mandou recado,
0: ué,
1: né?
0: Como?
1: Ué.
0: Tem telefone lá na cela lá?
1: De repente pelos advogados, né?
0: Rapaz.
1: Tá, porque ele esperava que o Neymar fosse apadrinhar o filho, como ele fez com o Neymar um tempo atrás, né? E aí não foi isso que aconteceu. E aí o Robin Júnior queria, parece que, encerrar, né, o assunto, mas aí Robin pai não quer. Quer que o filho leve à frente.
0: Caramba, hein?
1: Vamos aguardar esse
0: aqui. E qual é a treta da Jojo Todinho?
1: Menino.
0: Ela falou que marcou um encontro com a mulher. Vamos fofocar de uma vez aqui. Ela falou que ia marcar um encontro com a como é que é o nome da outra lá?
1: Então, tudo começou porque a Malévola, que é uma influenciadora trans, foi num salão, gastou, foi fazer o cabelo, e aí o cabeleireiro cobrou um pouco a mais. Não cobrou um pouco a mais, mas assim, ela fez mais procedimento e ficou um pouco mais caro do que ela esperava. Ela foi pra internet, detonou o cabeleireiro.
0: O cabeleireiro era amigo da Jojo.
1: Amigo da Jojo, amigo de outros influencers, né? E aí a Jojo foi e também desceu a lenha na Malévola. E aí a Malévola foi, falou que ia pegar a Jojo, que iam brigar, que não sei o quê. E elas marcaram de brigar amanhã, na quarta-feira, em Bangu.
0: Que isso?
1: Só que aí a Jojo foi e voltou atrás.
0: É, aqui a Jordana, eu vi o vídeo, a Jordana não é assim... Ou seja, arregou.
1: Pois é. E aí a Malévola agora tá falando que vai sim pra Bangu. E se a Jojo não tiver no lugar combinado, ela vai até a casa da Jojo.
0: Jesus.
1: Então assim, não sei se é pra engajar, não sei se de fato realmente...
0: Virou notícia.
1: Virou notícia, realmente. Rolou uma briga sim. Mas agora eu acho que isso daí já tá começando a ficar pra engajamento. Então assim... Eu acho que...
0: Chato,
1: não vai dar nada, não.
0: Pra que isso?
1: Pois é, acho que não vai dar nada, não.
0: Falando em Mariana aqui, ó, minha nossa ouvinte, a Olivia, lá de Dona Mariana, tá aqui parabenizando lá pela locução. Obrigada, ela foi lá no palco falar comigo lá.
1: Ah, que legal.
0: Tem pouco que eu não vi a
1: Olivia.
0: Muito
1: legal esse carinho dos ouvintes.
0: Se tiver alguém aí que tenha caqui pra trazer pra gente, a gente agradece.
1: Pois é, a gente gosta muito, né?
0: Tá bom, Dili.
1: Tá
0: até
1: bom.
0: Até mais.
1: Então tá
0: volte
1: certo.
0: Volte sempre.
1: Pode
0: Vamos ver
1: deixar.
0: Amanhã, de repente a gente tem o resultado desse MMA aí, né?
1: Pois é, amanhã tá marcado. Eu tô muito ansiosa. Só que não.
0: Tem mais Big Brother?
1: Só, fica não vendo. Tem mais Big Brother. A gente fica vendo as brigas, a gente fica vendo a Virgínia e o Vini Júnior que estão em crise também.
0: Ué, não tô sabendo disso não.
1: Pois é, menino.
0: Eu fui pra festa, fiquei fora dessas fofocas.
1: Não tá sabendo das fofocas, Virgínia não te ligou pra contar, né?
0: Não.
1: Então, parece que eles estão... Ontem ele postou uma foto com ela, mas ela não falou nada sobre a foto, não repostou nem nada. Ele simplesmente apagou.
0: Pelo amor de Deus, Virgínia, o homem vai pra Copa agora, não deixa esse cara abalado não. Pelo amor de Deus.
1: Mas parece que ele foi pra uma festa.
0: Ih, rapaz.
1: E postaram uma foto dele perto de várias mulheres.
0: Ah.
1: E aí ele não contou pra ela que iria nessa festa.
0: Ah.
1: E ela descobriu através de outros stories no Instagram. E aí azedou o caldo, né? Deu um pouco, deu ruim.
0: Que coisa, hein, Vini?
1: Pois é. E aí, né? Tem Copa do Mundo, né?
0: É, não há nada. Pelo amor de Deus, Vini. Pelo amor
1: pois
0: de Deus.
1: Pois é. Era igual na época do Neymar e da Bruna Marquezine.
0: Não.
1: Pelo amor de Deus.
0: Pelo amor de Deus. Não atrapalha a gente, não, tá? Deixa pra vocês brigarem depois.
1: Depois da Copa,
0: antes,
1: por favor.
0: Antes, não. Faz favor, hein?

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Olha, vamos à informação. O Ministério Público Eleitoral recorreu ao Tribunal Superior Eleitoral apontando uma contradição no resultado do julgamento que condenou o ex-governador do Rio, Cláudio Castro, do PL, por abuso de poder político e econômico nas eleições de 2022. Segundo o órgão, apesar de a maioria dos ministros ter votado pela cassação do diploma da chapa, a ementa do julgamento

Ou seja, o documento que resume a decisão da corte não mencionava expressamente essa sanção. No recurso, o vice-procurador-geral eleitoral Alexandre Espinosa pede que o TSE ajuste a proclamação do resultado para deixar claro que houve maioria favorável à cassação. De acordo com o MP, 3 ministros votaram diretamente pela cassação dos diplomas, 2 consideraram prejudicada apenas a perda do mandato, ou seja, sem afastar a cassação, e apenas 2 foram contrários à medida. O Ministério Público argumenta que a cassação do diploma é diferente da perda de mandato e pode ser aplicada mesmo após a renúncia do cargo. Para o órgão, aceitar que a saída de Castro do governo impeça a punição seria premiar uma estratégia de esvaziamento das consequências jurídicas e criar uma espécie de blindagem contra a justiça eleitoral. Cláudio Castro e o então vice-governador Tiago Pampolha renunciaram aos cargos antes da conclusão do julgamento no TSE. Por isso, a perda de mandato foi considerada prejudicada, mas segundo o MP, isso não impede a aplicação da cassação do diploma, que invalida o resultado da eleição quando comprovado abuso de poder. O caso envolve condenação por uso da máquina pública nas eleições de 2022. Segundo as investigações, houve contratação em massa de servidores temporários e aumento de gastos públicos com objetivo eleitoral. A decisão também atingiu o ex-presidente da Assembleia Legislativa, Rodrigo Bacelar. Atualmente, o parlamentar está preso. Ele teria vazado dados de uma operação contra o Comando Vermelho. O recurso do MP também aponta que a suposta contradição na decisão pode afrontar a Constituição, que garante a normalidade e a legitimidade das eleições. Caso o pedido não seja acolhido, o órgão quer abrir a possibilidade de levar o caso ao Supremo Tribunal Federal. Paralelamente, o STF analisa uma ação que discute se a eleição para a escolha do novo governador do Rio deve ser direta ou indireta. O julgamento está suspenso e ainda não tem previsão de retomada. 94, meio-dia e 48.

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3: Muito bom, a galera toda curtindo aqui a nossa 94,3. Olha, mandando aqui um abraço para Dona Zélia. Odile, Dona Zélia mandando foto de caqui lá na casa dela, rapaz. Esse tá bonito aí, hein? Hein, minha amiga Dona Zélia? Tudo de bom, tudo de melhor aí. Obrigado sempre pelo carinho da audiência, né? Nossa querida Dona Zélia França, sempre tão especial aqui para todos nós aí, né? Bom, tá chegando aqui então mais uma edição do Inconcert aqui no nosso programa, e tem um clássico, tem clássico do Revelação pra você aqui, não pode ficar de fora. Vamos curtir então? Tá chegando, hein?
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3: Tá escrito!

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1: Muito bem, meio-dia 57, a gente segue por aqui com muito mais, agora com clássico. Ah, menos é mais.

clássico, é clássico, né? E na voz dessa galera aí, no som do Menos é Mais, fica mais legal ainda, né? É isso aí, um grande clássico aí do Araqueto. Bom, a gente segue por aqui com o nosso programa. Tá só começando a nossa primeira hora de Alto Astral, já foi. E a gente segue por aqui com muito mais pra você que tá curtindo a nossa programação. Ok? Então, fica.

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6: Uma grave explosão em uma fábrica de fogos de artifício na China deixou um saldo trágico de pelo menos 26 pessoas mortas. O acidente, que chocou a região, mobilizou as autoridades locais para uma investigação aprofundada. As causas exatas da detonação ainda estão sendo apuradas, mas a polícia já agiu e deteve o responsável pela empresa. A ação visa esclarecer as circunstâncias e responsabilidades por mais essa fatalidade no setor industrial do país. No cenário econômico, a agenda desta terça-feira é marcada por importantes divulgações. Um dos grandes destaques é a publicação da ata da reunião do Comitê de Política Monetária, o Copom, que ocorreu na semana passada. Este documento é aguardado com expectativa por analistas e investidores, pois oferece detalhes sobre a decisão de juros e as perspectivas econômicas do Banco Central. Complementando a pauta, os mercados também estarão atentos aos índices de gerentes de compras, os PMIs de serviços, dos Estados Unidos, que fornecem um panorama da atividade americana. Uma pesquisa recente traz um dado relevante sobre o uso da inteligência artificial no ambiente corporativo. apenas 26% dos profissionais entrevistados afirmam que suas lideranças estão alinhadas e preparadas para a implementação e o uso estratégico da IA. Este número acende um alerta, especialmente considerando o avanço contínuo e a crescente integração da inteligência artificial no cotidiano das empresas. A pesquisa sugere um desafio para as organizações em garantir que a alta gestão esteja em sintonia com as transformações tecnológicas e suas implicações.
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Muito bem, voltamos 1:10 e ótima tarde para todo mundo. Muito obrigado pela sua audiência aí, né? Deixa eu atender aqui a galera que tá curtindo a gente. Abraço para Elzinha, abraço para Ida, também curtindo a gente. Minha amiga Olivia, né, que já participou aqui com a gente. Deixa aqui um abraço para ela lá em Mariana. A Gabriela Laurindo querendo escutar Luan Santana, matando a saudade de Meteoro.

Luan Santana, aqui na nossa programação aí das antigas. É, hoje não é dia de TBT, não. TBT é na quinta, hein? Mas a gente registra aqui a participação da galera. O Davi Lucas de Barra Alegre tá querendo ouvir aqui na sola da bota, é isso mesmo? Mandando pra toda a galera da rádio, pra todos os ouvintes? Ah, então vamos lá. Hoje é terça-feira? Mas dá pra zoar, né?

0: Tá aí, Rio Negro e Solimões, bate o pé e na sola da bota, é, meu irmão. Agora a gente tem o Inconcert, aliás, a música do dia que tá chegando daqui a pouquinho, que é o tema da novela, né? Que a novela tá acabando também, né? Daqui a pouquinho, entra aí.
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0: aí, o Subsom de Thiaguinho Negra ali, clareou, tema da novela, né, Três Graças, a novela que tá no final aí. Pô, viu a cena lá da novela ontem, lá na hora que o bebê foi descendo a escada no carrinho? Rapaz, vou te falar, hein, pô, pegou pesado ali, né? Tá bem que era novela, né? Mas só novela mesmo, né?
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0: Maravilha, meu amigo Sérgio, motorista da cooperativa de Macuco, tá mandando aqui um abraço pro seu pai Joaquim Queiroz, a sua irmã Cidinha, tá ligado na programação lá em Itaboraí. Alô, Sérgio, aquele abraço pra você, meu amigo, obrigado aí pela participação aí, né? A Rosana também tá ligada aqui curtindo o nosso programa, Letícia no Ferreirinha, a Maria também das Barras, a Marilda, o Cristiano, e tem aqui a pedida da Amanda de Cantagalo, tá pedindo uma música pra todos os ouvintes da 94 e pediu um clássico, ó, Titãs.

0: Legal, né? Bacana, som de Titãs, Epitáfio aqui na nossa programação, hein? Ótima tarde para todo mundo curtindo aqui o nosso Alto Astral.
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0: Uma hora mais 30 minutos então, hein? Tem mais som chegando daqui a pouquinho também, tem previsão do tempo. Será se vai esfriar de vez? Será?
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Jota Quest, Tim Maia, só música legal aqui na nossa tarde, hein? Abraço pra todos vocês aí e deixa eu mandar aqui um alô especial também aqui pra Silva, isso, é Silva, né? Também tá acompanhando o nosso programa aqui nessa grande terça-feira já, meu amigo. É assim mesmo, vai passando já rápido a semana, tudo é muito rápido, então, meu amigo, perde tempo não. Bora aproveitar e seguir a vida.

0: Tá aí o som da Shakira. Rapaz, e foi um sucesso o show da mulher, né? Agora, a Shakira, rapaz, ela enviou um zap zap, sabe pra quem? Pra Maria Bethânia. É, rapaz. O zap da Maria Bethânia tocou. Hein, João? O WhatsApp da Maria Bethânia tocou. Aí ela pegou o celular e olhou. Quem me chamou? Aí era a Shakira mandando mensagem pra ela, rapaz. Pensando que é. Ela enviou uma mensagem de áudio, né? Pra agradecer a participação da Maria Bethânia em seu show aí do último sábado, lá na praia de Copacabana, né? A parceria entre as duas cantando o que é de Gonzaguinha foi um dos momentos mais comentados aí do espetáculo, que reuniu 2 milhões de pessoas, segundo a Prefeitura do Rio, né? E ela fez questão de retribuir o agradecimento, destacando o carinho que o público brasileiro demonstra por Shakira desde o início da sua trajetória no país, há cerca de 30 anos. Né? A apresentação contou ainda com a participação da bateria da Unidos da Tijuca, e a troca de mensagens entre as duas artistas foi divulgada nas redes sociais de Bethânia. Ah, que bonitinho, né? Pois é, o zap tocou lá, Maria Bethânia tá lá cantando.
1: Quem não passa sou eu.
0: Aí de repente...
1: Deixa eu olhar quem está aqui mandando mensagem. E é Shakira. É Shakira mandando da Colômbia. Deixa eu ver. Quem me chamou?
0: Aí Shakira foi e mandou mensagem pra ela.
1: Manda. Fale, Shakira.
0: Oi. Tem que ir, né, meu filho?
2: Oi, Maria. É a Shakira aqui. Eu queria te agradecer muito por aceitar o meu convite, por cantar comigo. Eu adorei. O público amou. Muito, muito obrigada.
3: Shakira. Parabéns, Shakira. Parabéns, querida. E muito, muito, muito obrigada. Tudo lindo, aquela multidão, o Brasil te recebendo de braços abertos, com tanto carinho, com tanto afeto, tudo que você merece.
1: Ai, que Shakira. Muito obrigado.
0: Viu, João? Viu? É, você pensou o quê, hein? Shakira tá podendo
4: mais louca como um tiro.
0: Louca, né?
4: Como um tiro.
0: Tá bom. Maria Bethânia aí, Bethânia, né? Agradecendo a Shakira.
4: Viu?
0: Aí,
4: e né? Ficou muito bonito, né? Ficou chique. Ficou
0: bonito, né? É. Só tinha que ter cantado aquela outra música, né?
1: Que fala, né? O primeiro foi seu pai.

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Didi Pilares e essa música que ficou maneiraça, ficou sensacional, né? Ficou muito bacana. Bom, vamos lá então, chegando com a previsão do tempo. A reta final do nosso programa, a gente traz aqui a previsão que diz o seguinte, meu amigo. O panorama para a semana, hein? Olha, o estado do Rio vai ter uma semana de temperaturas em elevação, tempo predominantemente estável e as mudanças importantes previstas para os próximos dias, incluindo a chegada de uma frente fria mais forte, isso lá para o final de semana do Dia das Mães, hein? Bom, hoje, terça-feira, depois dos dias mais amenos, no começo da semana, o tempo volta a ficar mais quente em todo o estado. Sol aparecendo entre nuvens, as temperaturas subindo gradualmente, com máximas variando entre 26 e 29 graus. Agora, entre a tarde e o início da noite, existe uma pequena chance de pancadas rápidas e isoladas de chuva, principalmente em áreas da serra, no centro-norte fluminense e no interior do estado. Mesmo assim, a maior parte do dia será de tempo firme. Para amanhã, o cenário praticamente se repete. Sol predominando pela manhã, temperaturas mais elevadas durante a tarde, pequena possibilidade de pancadas rápidas e isoladas no fim do dia, e à noite pode ocorrer chuva fraca e passageira em alguns pontos da região metropolitana, região dos lagos e também na serra. E o panorama para a semana, hein? Olha, quinta e sexta-feira, tempo firme, mais quente em todo o estado, com as máximas inclusive próximas dos 30 graus. Tem chance muito baixa de chuva rápida no período da tarde em áreas de serra e Costa Verde. No sábado segue o padrão de sol, calor e tempo abafado. O dia ainda será aproveitável para atividades ao ar livre. Vou te adiantar o destaque ficando aí da previsão ficando para o domingo. Tem a previsão para o Dia das Mães, para você já se programar, quando uma frente fria consegue romper o bloqueio atmosférico e avança pelo litoral do Sudeste. O dia lá no domingo, hein, vai começar com aumento de nuvens, possibilidade de chuva fraca na Costa Verde, região metropolitana. Entre a tarde e a noite, o tempo pode virar de forma mais intensa. Risco de temporais em várias regiões do estado. Repetindo, domingo. Possibilidade de raios, rajadas de vento, chuva forte em curto período, temporais isolados, principalmente entre o interior, Serra e Grande Rio. E aí, depois do domingo que vem, tem aí uma situação seguinte. Uma frente fria avançando, uma massa de ar polar vai derrubar as temperaturas, principalmente no centro-sul fluminense e região serrana. E aí a gente vai contando para você, mas daí para frente vai despencar de vez. Bom, já tinha essa promessa nos outros dias, mas agora parece que agora vai, hein? Agora você vai colocar o casaco para fora mesmo, hein? Vamos lá saber as temperaturas nesse momento. Ó, Cordeiro com 26 graus, Macuco nesse momento 26, Cantagalo também com 26, mesmo panorama para Duas Barras e Bom Jardim também sinalizando 26 graus para mim. A Nova Friburgo sempre é mais fresquinho, tem agora temperatura na casa também dos 26 graus, Trajano de Moraes 27 graus, Santa Maria Madalena agora sinaliza pra gente aqui 27 graus também, São Sebastião do Alto também na casa dos 27 e a cidade do Rio de Janeiro agora temperatura na casa dos 31 graus. Bom, vambora, né? Trazendo a saideira de hoje, agradecendo a você pela audiência. Amanhã a gente se fala a partir do meio-dia. Abraço, pessoal.

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0: tarde ensolarada de terça-feira, 5 de maio. Como é que estão vocês, queridos? Ah, que graças a Deus, dia lindo, sol maravilhoso, né? Não, que tarde quente, deliciosa, Deus seja louvado, nos abençoando, nos guardando, nos protegendo. E agora, aquele carinho por você que está com o rádio ligado aqui.
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0: Na minha companhia, André Spilman, eu fico muito feliz de estar aqui de novo para fazer o rádio para você. 94.
2: Muito obrigado.
0: De nada, vamos começar bem.
3: Essa marcou gerações.
0: Um abraço, coloca um sorrisão no rosto aí que eu quero ver.

0: Aba! Participando aqui da primeira sequência, Guime. Muito legal. Meu amiguinho de Nova Friburgo tá mandando um abraço pro pai que tá trabalhando. Não é isso, meu amiguinho? Tá dizendo o seguinte pro paizão aí, ó.
1: Te amo, pai.
0: Que legal. Esse é o meu amiguinho que participa todos os programas também. Um abraço pra você. Coisa linda, né? O carinho pelo paizão. Fala de novo aí pro papai.
1: Te amo, pai.
0: É isso aí. Tamo junto. Daqui a pouco a gente volta com a sua interação, com o seu pedido musical, pra gente agitar bacana aí essa tarde linda de sol. 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
3: Ai, que lindo, hein? Presente maravilhoso pra mamãe, né? Muito boa tarde pra você que tá comigo, Cristiano. Como é que tá, Cristiano? Tá sol aí em Nova Friburgo? Deve estar uma tarde linda também, né? Um abraço pra você, Cristiano. Agora aqui, eu tô sabendo que o John Lennon hoje tá colocando piso aí num tanque. Ih, mas tá bonito esse piso, hein, ô John Lennon?
4: Fala, patrão. Manda a musiquinha pra nós aí na rádio aí. Fala comigo.
3: Ei, mandou o áudio aqui, não é isso?
5: Ô, André, aí tá o vídeo de Orlando botando piso num tanque aí.
3: Tá bonito esse tanque.
5: Pedindo uma música, tenho vergonha de pedir, André. Manda uma música pra você, rapaz, pelo amor de Deus.
3: Que isso. O tanque ficou um luxo, tá bonito pra caramba. Esse é meu amigo Marcelão, lá na obra...
6: de seu Durico, Darico. Opa!

0: quer uma música gostosinha pra animar o dia? A gente traz 1992, Would I Like To You. Bom, né? Recordar é viver. Vamos viver, vamos viver, vamos viver. Coisa linda.
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0: Deixa eu mandar um abraço aqui pro Miqueias, sempre prestigiando também a programação. Um abraço, Miqueias, pra você e sua trupe aí. Sempre muito bom receber você, o carinho. Um abraço a Sandra, um abraço pra toda a turma do Miqueias.
2: Oi, boa tarde, André. Aqui é Abel de Nova Friburgo.
0: Oi, Abel.
2: Essa é uma música aí pra galera da Pedreira, Laranjal, Alto do Chuenque, Buraco Quente, Fazenda Velha, Amparo, Barrosa, a toda a galera da Pedreira aí que trabalha na Pedreira.
0: Um abraço pra vocês.
2: Valeu, uma boa tarde, um ótimo trabalho pra você.
0: Obrigada, igualmente aí pra quem tá trabalhando. Quem mais tá trabalhando aí nessa tarde? Hoje você tá de folga, tá curtindo? Ô, vidão, hein?
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0: chegando pra fazer a diferença. Agora é o seguinte, quando a gente vai divulgando aqui a inauguração, quem cantar a musiquinha Mix Casa vai ganhar um presentaço. A Mix Casa chegou pra revolucionar aí a cidade. Quem cantar a musiquinha vai ganhar, sabe o quê? Sabe o quê? Uma chaleira maravilhosa, elétrica. Ai, não acredito. Sério? Vai na Mix Casa, vai na Mix Casa. É facinho, é facinho. Então aguarda aí, tá? Quando estiver rolando a inauguração, quem cantar o jingle, a gente chama jingle, né? Mas a musiquinha, vai ganhar a chaleira elétrica. Mas tem que cantar legal, tem que cantar bonito. Pode desafinar, não. Pode sim. Então quer pegar de novo aí, já pra gravar na cabeça? Vou dar essa moral, hein? Vou dar essa moral pra vocês. Então, vambora. Como é que é? Vai decorando até o dia da inauguração, hein?
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0: Uhul! Chaleira elétrica. No dia da inauguração, quem cantar bonito no programa ganha o presente. Eu quero ver.
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0: Ah, muito fácil pra você ganhar esse presente aí, né? Muito fácil, muito bom. Vamos de música legal? Então vem aqui assim com Péricles e Seu Jorge.

0: pagodinho que a gente curte na tarde de sol. Lá, lá, lá, lá, lá. Oh! 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

0: Encerrando com a Limpact, Coração Partiu, Alejandro Sanz. Bom demais, hein? É a tarde rolando, bonita. Terça-feira abençoada, porque aonde tem Deus, não falta nada, não é isso? Que Ele te guarde, te abençoe muito nesse dia. Eu já volto trazendo as principais informações, viu? Vocês lembram que eu contei aqui no programa dia desse sobre um homem que tem mais de quatro mulheres? Ele deu uma entrevista falando quanto que ele gasta por mês para manter as esposas. E hoje a gente vai saber como é que é esse negócio aí. Deu o que falar essa notícia aqui dia desses no programa. Então continua aí. Ótima tarde. Ainda hoje, RJ116 tem pontos de pare e siga em Nova Friburgo. Você acompanha com a gente. É isso aí. Fica comigo.
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2: 15 horas e 2 minutos.
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0: última de hoje, a última não, a penúltima, né, de hoje aqui do nosso Show da Tarde. 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Tô recebendo a Eliane Ferro aqui, vai fazer um convite. Associado em SAF. Descontos exclusivos. Um abraço para os amigos da SAF. E a Eliane Ferro faz um convite, né, Eliane? Mais uma vez, últimas vagas. Como eu digo, a Eliane vai bater aquele papo comigo, né? Não é isso, Eliane? Últimas vagas. Então se liga aí. Boa
1: Caros
0: tarde.
1: Caros ouvintes da 94 FM. Você se encontra nessa situação? 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Obrigada, Andréia. Um bom programa. Boa tarde.
0: Um abraço. Tá aí, Eliane Ferro. Últimas vagas. Inclusive, gente, essa ginástica para o cérebro, ela é sensacional para você também, que é cuidadora aí de idosos, né? Então é uma oportunidade para que você possa passar o seu conhecimento aí também no seu trabalho. Últimas vagas. Associado ao SAF, descontos exclusivos. Não perca, tá chegando, hein? Tá chegando. 8 de maio. Vamos fechar o Show da Tarde, então? Vamos fechar o show? Vambora, fechar o show com a Rede Atacado e Varejo. Touch My Soul. Agora, faltando 2 para as

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2: 16 horas e 3 minutos.
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7: Vamos lá então, cotação de hoje, 5 de maio, dólar paralelo para compra e venda 4,95. Caderneta de poupança 0,63%. 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
0: De agora até às 5 da tarde, bem-vindos.
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0: O conteúdo de hoje fala sobre o perigo silencioso no seu sangue que pode levar a um infarto sem aviso. O colesterol elevado segue como um dos principais fatores de risco para o desenvolvimento de doenças cardiovasculares, especialmente o infarto agudo do miocárdio. Apesar de silencioso na maioria dos casos, o acúmulo de gordura nas artérias pode evoluir ao longo dos anos e desencadear quadros graves, muitas vezes de forma súbita. O colesterol é uma substância gordurosa essencial para o funcionamento do organismo, participando da produção de hormônios, vitamina D e estruturas celulares. No entanto, quando seus níveis estão desregulados, principalmente com o aumento do LDL, o chamado colesterol ruim, há maior propensão à formação de placas de gordura nas paredes das artérias, processo chamado de aterosclerose. Com o tempo, essas placas podem obstruir parcial ou totalmente o fluxo sanguíneo. Quando isso ocorre nas artérias coronárias, responsáveis por irrigar o coração, o resultado pode ser um infarto. Em muitos casos, sintomas da doença cardiovascular já é o próprio evento agudo, como um infarto, o que reforça a importância da prevenção e do acompanhamento médico regular. Por isso que hoje a Clinova preparou esse conteúdo pra gente, pra falarmos sobre isso abertamente com você. E claro, né? Você se atentar aos exames, aquela consulta que está sendo adiada. Fique com a gente, tá bom? Vamos falar daqui a pouquinho entre os principais fatores que contribuem para o aumento do colesterol. 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

0: E aí, como é que tá seu dia? Tudo bem? Tá feliz? Ah, muito bom. Abraço pra você. Tudo de melhor aí nesse dia maravilhoso. Ó, por falar em dia maravilhoso, deixa eu mandar um abraço muito carinhoso pra minha irmã Soraya, lá em Nova Friburgo, fazendo aniversário hoje. Viva! Parabéns aí a minha irmã Soraya, por mais um ano de vida, bênçãos e graças de Deus. É o que deseja toda a nossa família pra ela nesse 5 de maio. E a gente continua falando de saúde.
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0: Olha, gente, entre os principais fatores que contribuem para o aumento do colesterol estão alimentação rica em gorduras saturadas e alimentos ultraprocessados, o sedentarismo, o tabagismo, o consumo excessivo de álcool e a predisposição genética. Doenças como diabetes e hipertensão arterial também estão frequentemente associadas ao risco cardiovascular elevado. Agora, como reduzir então esse risco? Vamos ver. O controle do colesterol é possível e altamente eficaz na redução do risco de infarto. Mudanças no estilo de vida, como a adoção de uma alimentação equilibrada, prática regular de atividade física, o abandono do cigarro, são pilares fundamentais. Em alguns casos, o uso de medicamentos pode ser indicado para auxiliar na redução dos níveis do colesterol. Exames de sangue simples são capazes de identificar alterações nos níveis do colesterol, permitindo aí uma intervenção precoce. Por isso, manter uma rotina de check-ups é essencial, especialmente para pessoas com histórico familiar de doenças cardíacas ou outros fatores de risco. Cuidar do colesterol é, acima de tudo, cuidar do coração. E a prevenção continua sendo o caminho mais seguro para evitar complicações. E assim, garantir mais qualidade de vida ao longo dos anos. Por isso que você conta com a Clinova, viu? 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
8: Vem aí o Inconcert de hoje, trazendo o Grupo Revelação. Ó, mais uma vez, vou te dar a dica, porque eu sou legal com você, hein? Aprende a cantar musiquinha, vai ter presente Mix Casa no dia de inauguração. Aprende a cantar aí, ó.

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0: Meu amigo Dalci Novaes, um abraço, Dalci. Dalci tá perguntando o time que a minha irmã torce. Flamengo, assim como eu. Um abraço, querido, tá mandando um abraço pros ouvintes. Aí, grande Dalci lá em Cambiasca, um abraço, amigão.
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0: Agora um outro assunto importante que a Clinova separou aqui pra gente. Você termina de comer, sente aquele leve peso no corpo e logo se senta, seja no sofá, no carro ou na frente do computador. Parece normal, mas nesse momento seu corpo está tentando lidar com uma carga de açúcar e ficar parado pode atrapalhar mais do que você imagina. Se isso se torna ainda mais relevante quando a refeição é rica em carboidratos, o problema é mais sério. O problema não é só o que se come, é o que você faz ou deixa de fazer depois de se alimentar. Pesquisas recentes mostram que pequenas pausas ao longo do tempo sentado podem ajudar o corpo a controlar melhor a glicose após as refeições. O que acontece no seu corpo quando você come e não se mexe? Após uma refeição com arroz, massa, pão ou sobremesa, o nível de açúcar no sangue sobe. Isso é esperado, né? O corpo entra em ação para controlar essa glicose. Mas, quando você permanece sentado por muito tempo, esse processo pode ficar mais lento. Isso significa que a glicose, após as refeições, pode demorar mais para voltar ao normal, especialmente após refeições ricas em carboidratos. Quando esse padrão se repete com frequência, ele está associado a maior risco de alterações metabólicas, como, por exemplo, a resistência à insulina. Daqui a pouco eu te conto como controlar a glicose após as refeições.

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5: Boa tarde, 22 minutos para as 5. Um abraço gostoso para você.

0: Deixa eu mandar um alô aqui pro meu amigo Moura. Tá querendo saber o nome da música que rolou, né? Um musicão, eu adoro. Essa música é uma astral lá em cima, né, Moura? David Guetta, Ted Swims e Tony Zendine com Gone, Gone, Gone. Fala aí pra gente, Moura. Colocou até um trechinho aqui da música.
1: Alô, André Espilma, boa tarde. Aqui é o Moura. Manda o nome desse pancadão pra nós aí.
0: Muito bom.
1: Nós estamos aqui na empresa de ônibus Caminho Dourado em Bom Jardim. Sintonizado nessa programação sua. Maravilhosa. Olha aí, manda pra nós o nome aí, Andréia.
0: Gone, gone, gone. Aê, gostou da música?
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0: Muito bem, vamos seguindo com a Clinova pra fechar o conteúdo de hoje.
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0: Olha, um ajustezinho simples pode fazer diferença. Você não precisa de exercícios intensos para ajudar o corpo a funcionar melhor. Interromper o tempo sentado já pode ter impacto. Imagine levantar a cada 20 minutos e caminhar por apenas 2 minutos em ritmo um pouquinho mais acelerado. Parece pouco, mas esse tipo de movimento ajuda o corpo a usar melhor o açúcar que está circulando no sangue. Na prática, isso pode ajudar a reduzir picos de glicose depois de comer, manter níveis mais estáveis ao longo do tempo e diminuir a sobrecarga metabólica. Onde a gordura está no seu corpo também influencia como ela lida com açúcar depois de comer. A gordura da barriga, por exemplo, está mais ligada a dificuldades no controle da glicose. Já a gordura dos quadris e glúteos parece ajudar a manter esse nível mais estável, como se funcionasse como um amortecedor, né? Evitando grandes oscilações depois das refeições. Mas aqui entra um ponto importante. Quando você se movimenta ao longo do dia, essa diferença diminui. Na prática, isso significa que o corpo inteiro passa a lidar melhor com o açúcar, independentemente de onde a gordura está. Por isso que a Clinova diz, né? Pequenas atitudes, grande impacto no longo prazo. Você não precisa mudar radicalmente sua rotina. Esse tipo de pausa pode ser aplicado em situações comuns como trabalhar sentado por horas, assistir TV após o jantar, passar muito tempo no computador ou celular. Nesses momentos, levantar e caminhar por 2 minutos já pode ajudar. Não exige esforço intenso, só constância. Certo?
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0: É uma honra ter você sempre aqui na programação. Amanhã a Clinova volta com mais um conteúdo importante de saúde. Terminamos com Journey, Don't Stop Believing.
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1: No cenário político, Roberto Cidade foi eleito o novo governador do Amazonas. A votação ocorreu de forma indireta. A escolha de Cidade para o comando do estado, através de um processo eleitoral não direto, reflete a dinâmica política local e a necessidade de preencher a vacância no cargo. A eleição indireta é um procedimento previsto para situações específicas, garantindo a continuidade administrativa do estado. Seguimos para a economia, com uma notícia importante para o bolso do brasileiro. O governo federal lança o novo Desenrola Brasil, com condições especiais. O programa chega com uma proposta de juros de até 1,99% ao mês e é dividido em quatro categorias distintas. A iniciativa busca facilitar a renegociação de dívidas e oferecer condições mais acessíveis para que os cidadãos possam organizar suas finanças. É um passo significativo para aliviar o endividamento e impulsionar a recuperação econômica individual. E no agronegócio, a preocupação aumenta no Paraná. As lavouras de milho e feijão estão sofrendo intensamente com a estiagem. A falta de chuvas no início do ano, em um período considerado crítico para o desenvolvimento dessas culturas, já impacta fortemente as plantações no estado. A seca ameaça a produtividade e gera apreensão entre os agricultores, que observam perdas potenciais em suas colheitas. A situação climática adversa exige atenção e possíveis medidas de apoio ao setor.
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4: Forte abraço para quem tá na programação. A gente chega com tudo e vem trazendo também as notícias atualizadas para o fim de tarde. Aos 96 anos, mãe de Michael Jackson vive longe dos holofotes. E ainda hoje, morreu nesta terça-feira Guto Graça Mello, aos 78 anos, produtor e diretor musical. Ele estava internado após sofrer uma queda e teve uma parada cardiorrespiratória, segundo parentes. E a gente ainda fala, todo mundo no Rio está garantido até 2028, diz a Prefeitura Carioca. E a Shakira é coroada rainha do pop latino e da simpatia em show em Copacabana.

0: Nosso fim de tarde, daqui a pouco a gente vai falar sobre a matriarca da família Jackson. Aos 96 anos, vive longe dos holofotes.
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Opa! Muito boa tarde para você. A matriarca da família Jackson, Catherine Jackson, completou 96 anos ontem, levando uma vida cada vez mais reservada nos Estados Unidos. Mãe do rei do pop Michael Jackson, ela permanece como uma das figuras mais importantes por trás da trajetória do artista, mesmo longe da exposição pública. Após décadas acompanhando de perto a ascensão, os desafios e o legado do filho, Catherine apontou por uma rotina discreta, com raras aparições. Ainda assim, sua influência segue presente, especialmente na preservação da memória e da história da família Jackson. Por falar nisso, que tal viajar agora e curtir comigo One Day Your Life?

0: Animal fim de tarde, tá aí, Safadão e Solange Almeida.
1: Solange, amigos.
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0: Uma operação da Polícia Civil no Complexo da Maré, Zona Norte do Rio, provocou o fechamento de vias expressas hoje. A polícia havia confirmado um homem morto em confronto e 12 pessoas presas. Entre as apreensões estavam 20 veículos, armas e munição. Um macaco prego preso em uma gaiola foi resgatado. A ação integra mais uma fase da Operação Torniquete contra o tráfico de drogas e roubos de veículos e cargas. Agentes saíram ainda de madrugada para cumprir mandados de busca e apreensão na Nova Holanda e também em Bom Sucesso. Em represália, por volta de 11h40 da manhã, criminosos jogaram objetos na linha vermelha. A Polícia Militar interditou as faixas preventivamente por 20 minutos para desobstruí-las. Ao meio-dia, o tráfico havia sido liberado. Ao meio-dia e meia, outro grupo tentou fechar a Avenida Brasil de novo e até colchões em chamas foram deixados no asfalto. Mais uma vez, a Polícia Militar parou o trânsito para limpar a via. Por causa da insegurança na região, 41 escolas municipais suspenderam as aulas no turno da manhã. A operação também impactou o funcionamento de unidades de saúde da região. Uma UPA teve o atendimento totalmente suspenso, enquanto outras duas adiaram a abertura diante do cenário de insegurança. Investigações apontam que criminosos compram e revendem armas, munição e acessórios através de empresas de fachada e plataformas digitais clandestinas. O objetivo desta etapa é apreender documentos, celulares e outros equipamentos que possam ajudar a aprofundar as investigações e identificar novos envolvidos. Segundo a Rio Ônibus, 9 linhas tiveram o trajeto afetado por causa da interdição na linha vermelha, na altura da maré, durante a operação policial de hoje.
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Andréia, boa tarde. Zélia de Corvo da Prata. Você estava falando sobre a Shakira, que foi eleita rainha da simpatia. Quero te dizer que, olha, quanta gente que eu estou no meio, mas não tem voz como ela. Olha, ela faz aniversário junto comigo, eu fiquei feliz.

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0: de tarde. Essa tem endereço, Paulinho. Mandou pra Gabi, as meninas do restaurante, a Cíntia. Acerta alguém. Boa, hein? Muito bom, um abraço. Claudenir, um abraço. Tudo de bom aí pra vocês. Uma ótima noite pra todo mundo. A gente vai se despedindo por aqui. Daqui a pouco tem muito mais na sequência. Vem aquela baladinha legal. E a programação continua toda sua.
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0: Um abraço gostoso pra todo mundo. É sempre uma honra, um prazer comunicar pra você. E lembrando, né, que a gente tá aqui sempre no fim de tarde, trazendo alegria, trazendo informação, levando música boa. Dona Zélia faz aniversário junto com Shakira, Dona Zélia. Mas que maravilha! Shakira eleita a mais simpática de todas em Copacabana. Então, por causa disso, vamos fazer um carinho aqui na Shakira? Merecido, né? E a Dona Zélia também. Tchau, gente. Boa noite. Uma chuva de bênçãos aí na vida de vocês. Deus abençoe poderosamente.

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1: 18 horas.
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3: Caros irmãos e irmãs em Cristo, quem vos fala é Dom Pedro Cunha, bispo diocesano de Nova Friburgo. Durante esse período pascal, a tradição da igreja reza e dirige o seu louvor a Maria Santíssima, chamando-a de Rainha dos Céus. Por isso vamos rezar agora o chamado Regina Caeli. Rainha dos Céus, alegrai-vos, aleluia, porque aquele que merecestes trazer em vosso seio, aleluia, ressuscitou como disse, aleluia. Rogai por nós a Deus, aleluia. Alegrai-vos, exultai, ó Virgem Maria, aleluia, porque o Senhor ressuscitou verdadeiramente, aleluia. Oremos, ó Deus, que enchestes o mundo de alegria com a ressurreição do vosso Filho, nosso Senhor Jesus Cristo. Concedei, nós vo-lo pedimos, que pela intercessão da Virgem Maria, sua Mãe, alcancemos as alegrias da vida eterna. Por Cristo nosso Senhor. Amém. Glória ao Pai, ao Filho e ao Espírito Santo, como era no princípio, agora e sempre. Amém. Por intercessão de Nossa Senhora da Conceição, padroeira da nossa Igreja Particular de Nova Friburgo, abençoe-vos o Deus Todo-Poderoso, Pai e Filho e Espírito Santo. Amém. Tenham todos um abençoado tempo pascal.
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3: 94, a rádio de todos os sons, dia 12, 37 anos com você. Tudo bem? 6:07. A partir de agora até as 7, tá chegando o nosso Balada com muita música boa. E você pode e deve participar pelo 22-2551-1094. Fica à vontade para pedir a sua música, mandar aquele áudio. E a gente vai junto aqui, só tocando as melhores. Aquele clássico, também algumas novinhas também, pra gente curtir no Balada, tá bom? Começando o nosso Balada até as 7.
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3: Começando com essa linda canção com Gal Costa, Força Estranha. Boa noite para você.

0: Costa, Força Estranha, música linda.
1: Não posso parar
0: aqui no nosso Balada.
1: Por isso essa voz tamanha.
0: 6 horas, 11 minutos.
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0: Agora no nosso Balada, eu vou trazer uma música aqui, um clássico romântico que marcou os anos 80. Say You, Say Me, com Lionel Richard. A música foi lançada em 1985. A canção foi um sucesso imediato, chegou em primeiro lugar nas paradas dos Estados Unidos e de vários países. Say You, Say Me fala sobre amizade, união e a importância de dizer o que sentimos. A letra traz uma mensagem positiva sobre estar ao lado de quem a gente ama e nunca deixar orgulho ou medo atrapalharem. O reconhecimento veio em grande estilo. A música ganhou o Oscar de melhor canção original em 1986, consolidando ainda mais o nome de Lionel como um dos grandes artistas da música mundial. Com uma melodia suave e aquele refrão que fica na cabeça, Say You, Say Me, virou trilha sonora de muitos romances e momentos especiais. Agora no Balada, Say You, Say Me.

É 94 sempre com você. Esse é o nosso Balada. Linda recordação com Lionel Richards. Say you, say me. Daqui a pouquinho tem muito mais pra você. Já já vou contar a história de Sandra de Sá com a música Joga Fora. Fica aí, esse é o nosso Balada.

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0: 94, 6 horas 20 minutos. Boa noite. Abraçar a Rosana Belclé, abraçando aí a Noêmia e todo mundo curtindo a 94, né? Boa noite, minha amiga Tereza. Tudo bem com você?
1: Boa noite, João. Sou Tereza Margarida de Moraes, que tá falando. Adoro seu balado.
0: Obrigado.
1: Gosto muito. Quero mandar um alô pra minha cunhada Ela Fonseca. Beijo, meu amigo. Tenha uma boa noite.
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Marvin Gaye aqui pra gente curtir. Só música boa. O nosso Balada 94. Seguindo agora, vamos trazer aqui, ó, mais uma história muito bacana. E agora, o destaque vai pra Joga Fora, com a voz poderosa de Sandra de Sá. A música foi lançada em 1986 e rapidamente se tornou um dos grandes sucessos da carreira da cantora, que sempre misturou soul, pop e muita personalidade nas suas interpretações. Joga Fora traz uma mensagem direta e forte. Chega de aceitar migalhas, chega de sofrimento. É hora de levantar a cabeça, recuperar o amor próprio e seguir em frente. Uma verdadeira trilha sonora para quem decide virar a página. Com a voz marcante e cheia de emoção, Sandra de Sá transformou uma canção em um hino de autoestima e superação daqueles que atravessam gerações, não é verdade? Então agora no Balada, Sandra de Sá, Joga Fora. 94, 6 e 26, boa noite pra você. Aquele abraço.

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1: 94, 6 horas 36 minutos. Seguindo aqui o nosso Balada. Abraçar minha madrinha querida Evânia Viana. Tá curtindo aí, né? Um beijo, minha madrinha. Tudo de bom lá no Retiro Poético. Meu amigo Erivan, lá do Antônio Peckley, também sempre curtindo Balada, falou que adora as músicas. Valeu, meu irmão, um abraço pra você. Lucimar Saraiva, boa noite.
2: Oi, João Lucas, aqui é Lucimar falando.
1: Tudo bem?
2: Olha, eu gostaria de parabenizar aí desde já a rádio, né?
1: Tá isso
2: muito
1: aí.
2: Longe ainda, mas...
1: Não, tá perto.
2: Né? Tá longe, tá pertinho.
1: É verdade,
2: né? Dia 12, né? 37 anos, né?
1: Sim, senhora.
2: Uma rádio que eu acompanhei desde o iniciozinho.
1: Que coisa boa,
2: não
1: hein?
2: Era... Nem nascido
1: nem
2: ainda.
1: Nem sonhava.
2: Caiu. Parabéns pelo programa.
1: Obrigado, querida.
2: Parabéns pelo sucesso.
1: Valeu.
2: Eu gostaria de ouvir Tim Maia, Lábios de Mel,
1: show
2: anos
1: de bola.
2: 70. Tá bom, meu amigo? Que Deus te ilumine aí e te abençoe na sua trajetória.
1: Então, beleza.
2: Tá bom? Tô amando o seu programa. Beijo.
1: Valeu, querida. Pra você, então, Tim Maia. Lábios de Mel.

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Tim Maia, Lábios de Mel. Curtimos aí, né? Na pedida da minha amiga Lucimar Saraiva. Valeu, Lucimar. Linda pedida. Esse é o nosso Balada, até às 7 da noite. Uma melhor que a outra. Quando a gente fala de clássico da música brasileira, a gente logo lembra de Meu Mundo e Nada Mais, na voz inconfundível de Guilherme Arantes. Lançada em 1976, a música se transformou rapidamente em um dos maiores sucessos da carreira do cantor e compositor. Com um piano marcante e interpretação carregada de emoção, a canção fala sobre a solidão, saudade e aquele vazio que quando um grande amor vai embora, né? Aquele vazio que fica quando aquele amor vai embora. Então, Meu Mundo e Nada Mais atravessou gerações e continua sendo presença garantida nas rádios, nas playlists e no coração dos fãs. E falando em trajetória, Guilherme Arantes, esse ano, né, de 2026, completa 50 anos de carreira. 5 décadas de estrada, sucessos, trilhas sonoras de novela, show pelo Brasil inteiro, uma marca registrada. E agora, pra gente curtir, de 1976, Meu Mundo e Nada Mais.

0: 94, linda recordação com Guilherme Arantes, Meu Mundo e Nada Mais. O Guilherme que é um cantor, compositor completo, né? 50 anos de carreira.
1: Sonhando, daria tudo por meu mundo e nada mais.
0: E nesses 37 anos da 94, com certeza o Guilherme Arantes faz parte dele. Deles, né? Com certeza, com certeza. Daqui a pouquinho tem muito mais. Vou trazer pra você já já Rock Set The Look. E também vou trazer aqui uma nacional linda, linda, linda, linda. Continua comigo, hein? Agora é 15, faltando pras 7. Boa noite.
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9: 94, seguindo aqui o nosso balada, meu amigo gente boa, Pedrão, tá curtindo, né, Pedrão? Boa noite.
10: Fala, meu amigo, aqui é Pedrão aqui do bairro Triângulo. Rapaz, nós estamos curtindo aqui só música top,
9: ah,
10: maluco.
9: Ah, coisa boa, hein?
10: Antes do Botafogo, concentrando aqui, mas ó,
9: isso
10: top
9: aí.
10: Aí, parabéns pra você, falou?
9: Valeu, meu irmão, tamo junto, hein? Botafogo é amanhã, não esquece não, Botafogo e Racing, 9:30 da noite, pela Sul-Americana. Um abração, meu amigo, tudo de bom, aquele abraço, tá? Obrigado por tudo, gente boa. Tá chegando agora, Djavan Samurai. Essa versão bacana, ao vivo. 9 para as 7, boa noite.

94, essa é linda demais, essa aí é clássica. Djavan Samurai no nosso Balada. Essa foi pro meu amigo Lotério, lá em Duas Barras. Valeu, Lotério, tudo de bom, querido. Obrigado pela audiência. Letícia também, do Ferreirinha em Cordeiro. Tá curtindo, né, Letícia? Tudo de bom. É o Balada sempre com você aqui, ó. Vamos lá na reta final. Agora é hora de subir o volume e voltar no fim dos anos 80 com o hit que dominou o mundo, The Look, da dupla sueca Hot Set, lançada em 1988. A música marcou a virada internacional. O sucesso nos Estados Unidos, tremendo, começou quase por acaso. Um estudante levou um disco para uma rádio americana. A música começou a tocar e explodiu. The Look chegou em primeiro lugar e é algo raro para os artistas europeus, com um sucesso gigante em todo o mundo. Com uma batida forte, um refrão poderoso e aquela energia típica dos anos 80, a canção virou presença obrigatória em festas, rádios e trilhas sonoras. Então, para fechar a balada de hoje, Hot Set, The Look.

Rádio 94, a rádio de todos os sons aí, ó, Hot Set The Look, fechando nossa balada, continue com a gente, daqui a pouquinho tem muito mais pra você, uma excelente noite, e a gente se fala por aí, um beijo no coração, tudo de bom.

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1: Saladas no país e também representantes do setor produtivo. Nave, Luciana, volto com vocês.
2: Obrigado, Gabriela, pelas informações ao vivo.
3: Atenção, estudantes! Começou hoje o prazo de adesão ao Desenrola FIES.
2: O novo programa tem duração de 90 dias e oferece condições para renegociar dívidas.
3: Com o Desenrola FIES, o governo do Brasil quer reduzir a inadimplência para que estudantes regularizem a situação de crédito.
2: Mais de 1 milhão de beneficiários do FIES serão contemplados com a renegociação.
4: Gleice Braga entrou no curso de turismo há mais de 10 anos pelo FIES, o Fundo de Financiamento Estudantil.
5: Em 2018 eu comecei a trabalhar na área de turismo e eu pagando direitinho, né? Quando foi em 2020 que veio a pandemia e a situação foi tão extrema e difícil que eu também fui me endividando que eu não consegui pagar.
4: Para ajudar pessoas como a Gleice, o presidente Lula assinou a medida provisória do novo Desenrola Brasil. O prazo para adesão ao programa começou hoje e terá duração de 90 dias. O objetivo é auxiliar na reorganização financeira e na ampliação do acesso ao crédito em melhores condições para milhões de brasileiros. Entre as iniciativas está a renegociação de contratos em atraso do FIES, com descontos de até 99% sobre o valor da dívida, como explica Dario Durigan, ministro da Fazenda.
6: A gente ouviu muito os interessados e há aqui a necessidade de ajudar alguns estudantes que estão saindo da universidade, conseguindo o seu primeiro emprego e seguem tendo alguma dificuldade de pagar o financiamento.
4: O Desenrola FIES funciona da seguinte forma. Para dívidas vencidas e não pagas há mais de 90 dias, se for pago à vista, o governo oferece 12% do valor principal e o desconto na totalidade de juros e multas. Quem optar pelo pagamento parcelado pode negociar em até 150 vezes com descontos em juros e multas. No caso de dívidas com mais de um ano, os descontos são ainda maiores. Se o estudante estiver fora do CadÚnico, a redução será de até 77% do valor total e o saldo devedor é liquidado de forma integral. Já os estudantes do CadÚnico terão descontos de até 99% do valor total, além de descontos em juros e multas. A turismóloga Gleice Braga espera abater mais de R$40 mil com o novo programa.
5: Vai ser um alívio, né, poder pagar o FIES. Eu tô com a esperança maior no futuro, né? Poder liquidar essa dívida e ficar tranquila, porque eu quero também ter outras possibilidades, fazer outros cursos.
4: O Desenrola FIES integra o novo plano de renegociação de dívidas do governo do Brasil. Mais de 1 milhão de estudantes serão beneficiados com o programa. Reportagem Thaís Antônio.
3: Serviços ao cidadão, vacinação, atrações culturais, exposições e feiras.
2: Em comemoração ao Dia do Trabalho, o governo do Brasil realiza a Semana do Trabalhador e da Trabalhadora em todo o país.
3: O evento conta, inclusive, com atendimento presencial do gov.br e de emissão da Carteira de Identidade Nacional.
2: E o ministro do Trabalho, Luiz Marinho, falou mais sobre a programação.
7: Você tem, desde serviços, seja de previdência social, informação, perícia da previdência, você tem a possibilidade de atualizar a tua documentação, se você perdeu um documento, enfim, tem essa oportunidade. Serviço de saúde, se você está atrasado lá, a tua carteira de vacinação tem uma falha, pode vir aqui aproveitar. É uma forma de valorizar o tema de relação ao trabalho, é uma forma de conscientizar.
3: O evento vai até a próxima sexta-feira e as ações ocorrem tanto nas superintendências quanto em espaços públicos de grande circulação nas cidades.
2: A partir de agora, as redes de educação básica de todo o país vão poder comprar alimentos diretamente da agricultura familiar por meio do Contrata Mais Brasil.
3: Isso porque foi feita a integração da plataforma ao Programa Nacional de Alimentação Escolar.
2: E desta forma podem ser atendidas 146 mil escolas em todo o país.
3: A ferramenta simplifica as contratações públicas e amplia o acesso de pequenos fornecedores.
2: Mais de 1.500 agricultores familiares já estão cadastrados, mas a plataforma pode alcançar mais de 3 milhões e 900 mil pequenos produtores.
0: A partir de agora, a rede de educação básica de todo o país poderá adquirir alimentos diretamente da agricultura familiar por meio do Contrata Mais Brasil. A plataforma vai conectar quem produz e quem compra em um único ambiente digital. Assim, será ampliado o acesso de pequenos produtores ao mercado público, contribuindo para a oferta de alimentos frescos e saudáveis aos estudantes de todo o país. O processo de compra de alimentos pelas entidades executoras do PENAI ficará mais simples e ágil, fazendo com que o percentual mínimo de 45% de aquisição de alimentos para merenda escolar da agricultura familiar seja alcançado. Atualmente, 1.518 agricultores já estão cadastrados no Contrata Mais Brasil, mas a plataforma tem potencial para alcançar 3,9 milhões de produtores da agricultura familiar atualmente registrados no Cadastro Nacional da Agricultura Familiar. O Contrata Mais Brasil simplifica as contratações públicas e amplia o acesso de pequenos fornecedores a esse mercado. Na plataforma, órgãos públicos podem publicar suas demandas por serviços de reparos e manutenção e para a compra de alimentos e receber propostas diretamente de fornecedores cadastrados. É voltado principalmente a microempreendedores individuais. Já são mais de 1.700 órgãos reunidos no Contrata Mais Brasil e 11.000 empreendedores cadastrados. Daniele Popov para a Voz do Brasil.
3: A inscrição dos agricultores familiares na plataforma deve ser feita no endereço gov.br/contrata-mais-brasil.
2: Após o cadastro, o agricultor informa o que produz e passa a receber notificações automáticas via WhatsApp sempre que um órgão público da sua região publicar uma demanda.
3: O turismo no Brasil não para de bater recordes.
2: Só no último ano recebemos um número histórico de mais de 9 milhões de turistas estrangeiros.
3: Além disso, de janeiro a março, a movimentação de turistas pelo Brasil ultrapassou os 25 milhões de passageiros nos aeroportos do país.
2: E para marcar esse momento, o Brasil realiza o Salão do Turismo, que pela primeira vez será realizado no Nordeste, em Fortaleza.
3: Uma vitrine para tudo que temos de melhor: gastronomia, cultura e as melhores oportunidades de viagens.
2: Com destaque para a produção dos agricultores familiares.
3: A ideia é valorizar a diversidade cultural brasileira e ampliar a visibilidade de novos destinos turísticos.
8: Falta pouco para a abertura do Salão do Turismo, que vai ser realizado em Fortaleza, no Ceará. É a primeira vez que o evento acontece no Nordeste e a expectativa do ministro do Turismo, Gustavo Feliciano, é a de entregar o melhor salão da história.
9: Esse ano a novidade que nós estamos levando, descentralizando, tirando do Sudeste, do eixo Rio-São Paulo e levando a primeira edição para o Nordeste. E esse ano, sem sombra de dúvida, a expectativa é muito grande que a gente possa realizar o maior Salão do Turismo do Brasil.
8: Além de apresentações culturais, palestras e rodadas de negócios, o evento também destaca a produção que nasce no campo e chega à mesa dos brasileiros. É nesse contexto que ganha espaço o Armazém da Agricultura Familiar. Segundo a Coordenadora Geral de Produtos e Experiências Turísticas do Ministério do Turismo, Fabiana Oliveira, mais do que comercializar, a proposta é apresentar a diversidade e a identidade da produção brasileira.
10: Neste salão a gente tem a exposição de experiências dos 27 estados do Brasil e também a produção associada ao turismo, manifestações culturais, a gastronomia do Brasil. Então, tudo que a gente encontra, né, no turismo do Brasil, a gente leva para o Salão do Turismo.
8: A agricultura familiar conecta turismo, cultura e geração de renda, especialmente em pequenas propriedades e comunidades locais. Para quem já viveu essa experiência, o impacto vai além das vendas. A produtora Beatriz Rodrigues, de Iporanga, em São Paulo, participou de uma edição anterior. Para Beatriz, o Armazém da Agricultura Familiar é um espaço onde o visitante não apenas consome, mas conhece o Brasil de perto.
11: O Salão Nacional de Turismo é algo que faz com que os brasileiros sintam orgulho de ser brasileiro. A gente tem uma nação, um mundo dentro de uma nação. É muita coisa bacana, é muita coisa boa, bonita, gostosa.
8: Quem também aposta nessa vitrine nacional é a produtora rural Elivane Medeiros. Ela destaca que cada produto alimento carrega mais do que apenas sabor.
12: Tudo tem identidade, qualidade e propósito. E isso, gente, vai fortalecer o movimento da geração de renda, que amplia os mercados, posiciona todos esses produtores numa vitrine nacional.
8: O Nordeste contará com o maior número de participantes, refletindo a força da agricultura familiar na região. A entrada no evento será gratuita. Basta acessar gov.br/turismo. Reportagem Caroline Blaut.
2: Na Amazônia, o rio está em todo lugar, mas a água limpa nem sempre chega ao copo.
3: Embora cercadas pelos rios, muitas famílias passaram a acessar água de qualidade somente com a chegada do programa Cisternas.
2: Entre os anos, já foram entregues 6 mil equipamentos para a região.
3: Mais do que uma reserva de água, esses reservatórios representam a segurança alimentar e a prevenção de doenças causadas pelo consumo de água imprópria.
13: Há água em abundância nos rios que banham a Amazônia, mas nem sempre ela é boa para beber ou lavar roupa, por exemplo. Essa água pode ser imprópria para o consumo humano e resultar em doenças. Mas a chegada do programa Cisternas à região amazônica tem deixado essa preocupação no passado. O governo do Brasil, por meio do Ministério do Desenvolvimento e Assistência Social, Família e Combate à Fome, já levou 6 mil cisternas para populações que vivem na Amazônia desde 2023. O investimento supera 180 milhões de reais na garantia de segurança hídrica a famílias ribeirinhas, indígenas e quilombolas que vivem em comunidades remotas no coração da Amazônia. Famílias como a da agricultora Kátia Azevedo, de 53 anos, que mora em Óbidos, no Pará. Há 4 meses, ela ganhou uma cisterna em casa, com tratamento da água que vem do rio, além de pontos de água na cozinha, banheiro com chuveiro, vaso sanitário e pia. É a primeira vez em 53 anos de vida que a Kátia tem banheiro em casa.
14: Isso aqui é uma água boa, natural, que dá pra gente consumir. Melhorou um pouco os problemas de saúde. Graças a Deus estamos todos maravilhados, encantados com a tecnologia e a gente só tem a agradecer.
13: Lilian Raal, secretária nacional de Segurança Alimentar e Nutricional do MDS, defende o quanto esta iniciativa é capaz de melhorar a vida das pessoas.
15: Você poder tomar banho em um banheiro de chuveiro, praticamente dentro da sua casa, sem precisar se deslocar para o rio todas as manhãs para tomar banho, para pegar água, para poder fazer o café ou para qualquer outra coisa. As crianças não precisam tomar banho no rio mais, elas podem tomar um banho para ir para a escola. As mulheres, que sempre, a quem sempre é atribuído, né, na maior parte das vezes é atribuído esse trabalho de buscar água, né, elas têm mais tempo livre, têm acesso à água ali do lado para poder cozinhar, para lá, qualquer atividade que ela precise.
13: A secretária Lilian Raal ressalta a parceria do MDS com as organizações da sociedade civil.
15: E lembrando que a gente só chega aqui porque o Cadastro Único chegou primeiro, identificou essas pessoas e nos mostrou que elas estavam aqui e que elas precisavam de água de qualidade. E a nossa parceria, né, com as entidades da sociedade civil que trabalham aqui na comunidade e que conseguem enxergar muitas vezes aspectos que a gente não consegue.
13: O programa Cisternas também contribui para a movimentação da economia na região, pois investe em mão de obra local para o trabalho realizado nos territórios. Ele também contribui para a segurança alimentar de quem recebe as tecnologias. De norte a sul do Brasil, o programa está presente principalmente no semiárido, na região amazônica, e já chegou a municípios do Rio Grande do Sul e do Mato Grosso do Sul. A meta é entregar mais de 200 mil cisternas até o fim deste ano. Reportagem Érica Brás.
2: Simular uma estiagem severa ou uma grande queimada no Pantanal?
3: Exercícios que estão sendo feitos essa semana pelo Ministério da Defesa no MECODEX, Mecanismo de Cooperação em Desastres.
2: É a primeira vez que o evento internacional é sediado no Brasil.
16: O MECODEX 2026 vai simular cenários de crises naturais frequentes no país, como a seca severa na Amazônia e os incêndios florestais no Pantanal. O objetivo é aprimorar o planejamento, a logística e a mobilidade entre os países participantes. O ministro da Defesa, José Múcio Monteiro, destacou a importância desse exercício que, pela primeira vez, está sendo sediado no Brasil.
17: No momento que eu cheguei do Rio Grande do Sul, nós tivemos a estiagem no Amazonas. Depois tivemos o incêndio no Pantanal. Agora mesmo estamos com cheias no Nordeste, Pernambuco, Paraíba, nós estamos passando por momentos dificílimos. De maneira que esse evento é importantíssimo, tivemos incêndios na Bolívia, nós temos vários problemas, mas esse encontro exercita essa fraternidade, essa preocupação de cooperação, e nós ficamos muito honrados que o Brasil cede e seja um anfitrião desse encontro.
16: O evento reúne organizações internacionais e órgãos federais, como a Agência Brasileira de Cooperação e o IBAMA. Além do suporte militar, o exercício foca na atuação da Defesa Civil Nacional. A ideia é que as estratégias testadas no exercício possam ser aplicadas em situações reais, ampliando a capacidade de resposta do Brasil e de seus parceiros internacionais. Para o diretor de Preparação e Socorro da Secretaria Nacional de Proteção e Defesa Civil, Armin Braun, o objetivo é garantir que o Estado aja em sintonia mesmo antes das crises.
18: O que a gente faz aqui, apesar de ser um exercício internacional, ele fortalece não só essa cooperação entre nós, as demais agências do governo federal, com os órgãos vinculados às Forças Armadas, mas também ele ensaia uma possibilidade de apoio internacional, tanto do Brasil poder colaborar com esse apoio, tanto do Brasil poder receber esse apoio. Então, a gente dá um passo adiante, a gente prepara, a gente trabalha e se organiza antes que o desastre aconteça.
16: Ao longo da semana, o exercício vai utilizar o SICOD, Sistema de Cooperação em Desastres, desenvolvido pelo Exército Brasileiro para gerenciar operações em tempo real. A plataforma digital centraliza dados e organiza o apoio logístico, agilizando a tomada de decisões em situações de crise. A expectativa do governo é de que o sistema seja validado oficialmente em julho, durante a Conferência de Ministros de Defesa das Américas, no Peru. Reportagem Luciana Colares de Holanda.
3: E para atender municípios atingidos por eventos climáticos extremos, o governo do Brasil liberou 305 milhões de reais.
2: O dinheiro será destinado a ações emergenciais de socorro às vítimas, assistência humanitária e restabelecimento de serviços essenciais.
3: Estamos no Maio Amarelo, movimento internacional de sensibilização para a redução de acidentes e mortes no trânsito.
2: E este ano, o Ministério da Justiça e Segurança Pública aposta na conscientização dos motoristas.
3: O tema da campanha é: no trânsito, enxergar o outro é salvar vidas.
19: Só nos três primeiros meses de 2026 foram mais de 17 mil acidentes nas rodovias federais, com quase 1.400 mortes. Em 2025, mais de 6 mil pessoas perderam a vida nas estradas do país. Nesse ano, o Maio Amarelo traz um convite direto: enxergar o outro e salvar vidas.

0: importantes para os acidentes. Entre os principais fatores estão o excesso de velocidade, ultrapassagens indevidas e o uso de álcool ao volante. Só em 2025 foram 4 milhões e 600 mil veículos fiscalizados nas rodovias federais, que resultaram em 51 mil infrações. Mesmo assim, o desafio vai além da presença policial. A campanha aposta justamente na mudança de comportamento, como explica o diretor-geral da Polícia Rodoviária Federal, Fernando Oliveira.
1: É preciso haver conscientização e educação. É preciso que os conceitos sejam absorvidos. Nós acreditamos nisso, sabemos que não é algo de resultado imediato, mas nós vamos insistir, persistir sempre para preservar a vida.
0: Além da conscientização, o governo também aposta na educação para transformar o trânsito desde cedo, como garante o ministro da Justiça e Segurança Pública, Wellington César Lima Silva.
2: Para essa mudança cultural acontecer, é fundamental que cheguemos até os bancos escolares. Por isso, o Ministério da Justiça se empenhará, junto com o Ministério da Educação, em promover a inserção desses conteúdos da preservação da vida, da valorização da vida no trânsito, no âmbito de todos os ciclos de ensino.
0: Em 2025, Minas Gerais liderou o número de acidentes fatais nas estradas, com 765 óbitos, seguido do Paraná, com 593 mortes, e a Bahia, com 589 vidas perdidas no trânsito. Reportagem Cleide Lopes.
3: Gás do Povo, a Caixa Econômica Federal, registrou a adesão de cerca de 25 mil revendedoras ao programa em todo o país.
4: Revendedores interessados podem aderir de forma voluntária, desde que atendam requisitos como cadastro regular na Agência Nacional do Petróleo e uso da máquina da Caixa.
3: A iniciativa garante a recarga gratuita do botijão de gás de 13 quilos para famílias de baixa renda inscritas no cadastro único.
4: Mais informações em gasdopovo.mds.gov.br.
3: E essas foram notícias do governo federal.
4: Uma realização da Secretaria de Comunicação Social da Presidência da República.
3: Com produção da empresa Brasil de Comunicação.
4: Fique agora com as notícias do Poder Judiciário e do Congresso Nacional. Uma boa noite.
3: Boa noite para você e até amanhã.
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7: Decisão do STF que reconheceu união homoafetiva completa 15 anos.
8: Eleição 2026, prazo para tirar o título eleitoral termina amanhã.
7: TST define como deve ser feita a convocação de salário pago em moeda estrangeira.
8: Boa noite, eu sou Marta Ferreira.
7: E eu sou Marcelo de la Libera.
8: No dia 5 de maio de 2011, há exatos 15 anos, uma decisão do Supremo Tribunal Federal reconheceu a união homoafetiva.
7: A decisão abriu portas para garantir outros direitos para essa população. Judite Aragão.
9: Antes de 2011, não havia uma jurisprudência consolidada sobre o reconhecimento da união homoafetiva. Os casos dependiam da interpretação de cada juiz. Depois da decisão, o que era invisível, ganhou números. Um salto de 58 mil casais em 2010 para 480 mil em 2022, de acordo com o IBGE. Em 2013, outra conquista. O Conselho Nacional de Justiça editou a Resolução 175, impedindo que cartórios de todo o país se recusassem a converter uniões estáveis homoafetivas em casamentos.
8: Conselho Nacional de Justiça realiza seminário sobre a atuação da Justiça Itinerante na prática.
7: A Justiça Itinerante é uma iniciativa do CNJ para levar os serviços do Judiciário aos lugares menos acessíveis. Carolina Chaves.
10: Na abertura do seminário, o presidente do STF do CNJ, ministro Edson Fachin, reforçou que a justiça só acontece de verdade quando chega a cada pessoa.
11: O acesso à justiça se realiza quando alcança concretamente cada pessoa, especialmente aquelas historicamente afastadas dos centros de decisão e das estruturas estatais.
10: Fachin destacou ainda que a resolução do Conselho Nacional de Justiça é um marco, porque tira a justiça itinerante do campo do improviso e a transforma em uma política pública contínua, com financiamento e organização.
8: Eleitores têm até amanhã.

0: amanhã, 6 de maio, para tirar o primeiro título ou regularizar pendências com a Justiça Eleitoral.
1: Após essa data, o cadastro será fechado para a organização das eleições deste ano. Estevam Furtado.
2: O atendimento pode ser feito nos cartórios eleitorais ou pela internet para quem já possui biometria cadastrada. A partir de 7 de maio, nenhum pedido de inscrição, transferência ou atualização poderá ser feito até novembro de 2026. Quem perdeu o prazo não poderá votar nas eleições deste ano e pode enfrentar restrições, como dificuldade para emitir documentos, tomar posse em cargo público ou se matricular em instituições públicas.
0: TST define como deve ser feita a conversão de salário pago em moeda estrangeira.
1: A decisão envolve um trabalhador contratado em dólar para atuar no Brasil. Anderson Conrado.
3: O caso é de um comandante de embarcação colombiano que teve a remuneração ajustada em dólares. O Tribunal Regional no Rio de Janeiro considerou a cotação do dólar ao longo do contrato para calcular os valores, mas a decisão foi revista pelo TST. Segundo o tribunal, o salário deve ser convertido para reais na data da contratação. A partir daí, devem ser aplicados os reajustes previstos em lei ou em acordos da categoria.
0: É válido o aumento da pena base de um homem condenado por roubar carro de motorista de aplicativo em serviço.
1: Essa conclusão é do STJ. Fátima Uchoa.
4: O motorista estava com o carro parado em via pública à noite, com os vidros abertos, aguardando chamadas, quando foi abordado pelo homem armado. Mesmo após a vítima informar que era motorista de aplicativo e estava trabalhando, o assaltante ordenou que ele saísse e fugiu com o veículo. A Justiça de Alagoas condenou o réu a mais de 12 anos de reclusão em regime inicial fechado, e a sexta turma do STJ manteve a condenação. Para o ministro relator Sebastião Reis Júnior, o réu sabia que a vítima estava trabalhando e mesmo assim se aproveitou dessa situação para cometer o roubo, o que torna o crime mais reprovável e justifica o agravamento da pena base.
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0: Boa noite.
1: Uma boa noite.
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1: Eu sou Paula Groba.
2: E eu sou Humberto Pinheiro.
1: E estes são os destaques de hoje do Jornal do Senado, que começa agora.
2: Senado aprova a criação da primeira universidade indígena do Brasil. Projeto segue para a sessão.
1: Lei sancionada endurece penas para roubo de celulares e crimes virtuais.
2: Avança projeto que regulamenta carreira e porte de arma para agentes de trânsito.
1: Boa noite.
2: Boa noite.
1: Um marco para a educação e os povos originários. O Senado aprovou um projeto que cria a primeira universidade indígena do Brasil. A proposta prevê ensino bilíngue, voltado às realidades das comunidades, com campi em várias regiões do país. A ideia é formar profissionais sem romper com as identidades culturais e fortalecer a preservação das tradições.
2: Há previsão de cursos como gestão territorial, saúde indígena e educação intercultural, além de incentivar pesquisas sobre línguas e saberes ancestrais. O projeto segue para sanção presidencial. Mais detalhes na reportagem de Pedro Pincer.
3: O Senado aprovou o projeto de lei da Presidência da República que cria a Universidade Federal Indígena. Vinculada ao Ministério da Educação e com sede em Brasília, a instituição terá campi em várias regiões do Brasil para atender às necessidades dos povos indígenas. Seus objetivos incluem oferecer ensino superior, promover pesquisa e extensão universitária, valorizar saberes tradicionais e incentivar a sustentabilidade socioambiental dos territórios indígenas. O relator, senador Eduardo Braga, do MDB do Amazonas, ressaltou que até hoje não há no país uma universidade essencialmente voltada à realidade dos povos originários. Já o senador Randolfe Rodrigues, do PT do Amapá, que é historiador, salientou a importância da criação da Universidade Federal Indígena.
4: É por isso que precisa de uma Universidade Federal dos Povos Indígenas, para que gerações futuras de brasileiros saibam que nós somos o resultado dessa mistura, dessa miscigenação, mas sobretudo, que nós construímos esse país sob povos que aqui estavam muito antes e que deixaram heranças culturais que estão marcadas em nossa vida e estão marcadas em nossa trajetória como nação.
3: O texto segue agora para a sanção presidencial.
1: E o Congresso promulgou hoje a Emenda Constitucional 139, que reconhece os Tribunais de Contas como órgãos permanentes e essenciais ao controle externo da administração pública. A medida também proíbe a extinção desses tribunais e impede a criação de novos.
2: Durante a sessão solene, o presidente do Congresso, Davi Alcolumbre, destacou que os tribunais passam a ter mesmo status de instituições como o Ministério Público e a Defensoria Pública, reforçando o papel de apoio ao Legislativo na fiscalização dos gastos públicos.
1: Agentes de trânsito poderão passar a ter porte de arma de fogo dependendo das atividades. É o que prevê um projeto que avançou hoje no Senado e que cria a Lei Geral dos Agentes de Trânsito. A proposta estabelece regras nacionais para a carreira, hoje organizada de forma diferente em estados e municípios.
2: O texto define atribuições, critérios de ingresso por concurso público, formação obrigatória e direitos funcionais dos profissionais. Pelo projeto, o porte de arma de fogo poderá ser autorizado aos agentes que atuam em atividades externas e ostensivas, como fiscalização em vias públicas e apoio a operações conjuntas com forças de segurança.

0: e visão de que o direito seja restrito aos agentes que trabalham diretamente na fiscalização ostensiva.
1: Apesar de considerarmos valorosa a previsão de porte de arma de fogo para os agentes de trânsito, é necessário limitar esse direito àqueles servidores que exerçam atividades de forma ostensiva e externa, tendo em vista o caráter finalístico restritivo do Estatuto.

0: latrocínio, que é o roubo seguido de morte. A norma também inclui medidas contra crimes virtuais, como golpes pela internet, fraudes bancárias, furto de celular e de animal doméstico.
1: No caso do furto, a pena passa de 1 a 4 anos para 1 a 6 anos de prisão, com aumento de situações específicas, como crimes cometidos à noite ou que afetem serviços essenciais. Para o roubo, a pena geral sobe de 4 a 10 anos para 6 a 10 anos, em casos envolvendo celulares e armas. No latrocínio, a pena mínima aumenta de 20 para 24 anos.
0: Já no campo digital, o texto aumenta penas para fraudes eletrônicas e cria novos tipos penais, como a cessão de conta laranja, caracterizada... do União da Paraíba. Ao defender o texto, Efraim enfatizou a punição de 5 anos de prisão para quem emprestar a conta bancária para receber dinheiro de fraude ou do crime organizado.
2: Quando você vai buscar o golpista, ele passou por uma conta de um terceiro e esse terceiro disse que não sabia de nada. E agora quem empresta sua conta para fraudes bancárias tem agora uma punição tipificada e mais rigorosa.
1: O senador Stiverson Valentim do Podemos do Rio Grande do Norte avaliou que o programa Desenrola 2.0, lançado pelo governo federal, é uma iniciativa positiva, mas insuficiente para enfrentar o endividamento das famílias brasileiras. Segundo ele, a medida não ataca as causas estruturais do problema, como a inflação e os juros elevados.
0: O parlamentar também destacou como ponto favorável a proibição de que pessoas em renegociação de dívidas realizem apostas em plataformas de jogos. Para ele, embora não seja o principal fator do endividamento, trata-se de um problema que precisa ser enfrentado.
3: Qualquer pesquisa diz a real causa do endividamento brasileiro. A real causa é justamente que está consumindo o nosso sono. É a inflação, juros altos, não tem emprego.
1: Iniciativa do governo federal como uma forma de aliviar o orçamento das famílias endividadas. Ele destacou que o programa oferece condições facilitadas, como descontos de até 90%, juros limitados e a possibilidade de utilização do FGTS para quitação de dívidas.
0: Paim também...

0: direitos, de até, além de permitir a adesão de trabalhadores com renda de até 5 salários mínimos.
1: Trata-se de uma medida concreta que oferece condições reais para que as pessoas saiam do sufoco financeiro. O programa também permite a utilização de até 20% do saldo do FGTS para a quitação das dívidas.
2: E a Comissão de Assuntos Econômicos aprovou o projeto que autoriza o Conselho Federal de Medicina Veterinária a criar uma caixa de assistência para médicos, veterinários e zootecnistas.
0: Pelo texto, esses profissionais precisam estar inscritos nos conselhos regionais. Repórter Patrícia Oliveira.
3: A proposta prevê auxílios financeiros, assistência à saúde e apoio ao exercício das profissões de veterinário e zootecnista. O relator, senador Laércio Oliveira, do Progressistas de Sergipe, atualizou as regras de investimento dos recursos da Caixa Assistencial, que será vinculada ao Conselho Federal de Medicina Veterinária. Os profissionais devem estar inscritos nos conselhos regionais de medicina veterinária. E a...

0: Congresso para assistência direta.
1: Se não houver pedido para votação no plenário do Senado, o projeto segue para a Câmara dos Deputados.
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3: Com edição de Paula Groba e trabalhos técnicos de João Lira, o Jornal do Senado fica por aqui. Acompanhe agora as notícias da Câmara dos Deputados. Boa noite.
4: Boa noite e até amanhã.
5: 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Deputados avançam na análise da política nacional de minerais críticos.
6: Câmara ratifica acordo.

0: milhas com renda de até 5 salários mínimos.
1: De acordo com Ayrton Faleiro, o programa também garante a permanência de jovens no ensino superior ao abranger a renegociação de dívidas do FIES. Para o parlamentar, a medida confirma o compromisso do governo com a inclusão social e econômica.
0: Valdenor Pereira, do PT da Bahia, celebra o lançamento do programa Desenrola 2.0, voltado à renegociação de dívidas. O parlamentar explica que a iniciativa oferece descontos, juros reduzidos e condições facilitadas de pagamento para aliviar o endividamento da população.
1: Valdenor Pereira acrescenta que o programa amplia o alcance em relação à versão anterior, incluindo diferentes públicos como famílias, estudantes, produtores rurais e empresas. Para ele, a medida contribui para dinamizar a economia e melhorar as condições financeiras dos brasileiros.
0: Luiz Lima, do Novo, do Rio de Janeiro, aponta a elevada carga tributária como principal obstáculo para a geração de empregos no Brasil. O parlamentar afirma que os altos impostos sobre bens de consumo e serviços dificultam a manutenção dos postos de trabalho pelas empresas nacionais.
1: Luiz Lima avalia que medidas como o programa Desenrola e o fim da escala 6x1, sem a devida desoneração, não solucionam a crise econômica. Ele acusa o Executivo Federal de priorizar iniciativas que agravam o endividamento das famílias e a instabilidade do setor privado.
2: Economia.
0: Paulo Magalhães, do PSD, defende a reestatização da refinaria Landulfo Alves, na Bahia, como medida para conter o aumento dos combustíveis. De acordo com o deputado, a unidade é estratégica para o Estado e pode ajudar o governo a regular os preços do mercado.
1: Paulo Magalhães afirma que a iniciativa atende a uma demanda da população nordestina diante da alta dos combustíveis. Ele também destaca o papel do governo federal na adoção de medidas para reduzir os impactos econômicos e

0: reforça apoio à proposta dentro da bancada.
1: O Gleal, do PSD, alerta que o Rio de Janeiro pode perder 21 bilhões de reais anuais caso o Supremo Tribunal Federal mude a regra de distribuição dos royalties do petróleo. Ele observa que a compensação, garantida pela Constituição, é aplicada em saúde, educação e segurança pública.
0: Para o deputado, alterar as regras atuais vai gerar insegurança jurídica e levar a perda.

0: 50% do PIB nacional.
1: Transportes. Charles Fernandes, do PSD da Bahia, defende ampliar campanhas educativas do Maio Amarelo para frear o número de acidentes. Ele alerta que a violência no trânsito não é exclusiva.

0: No do PT do Piauí, critica a mobilização de empresários de São Paulo em Brasília contra a redução da jornada de trabalho. Segundo o deputado, o custo da medida pode ser compensado pelo aumento da produtividade e pela redução de doenças ocupacionais.
1: Na opinião de Melon Solano, a legislação trabalhista atual representa um atraso civilizatório e penaliza principalmente as mulheres que acumulam jornada doméstica. Segundo o parlamentar, cerca de 15 milhões de brasileiros vivem sob um regime que compromete a saúde dos trabalhadores.
2: Previdência.
0: Fernanda Pessoa, do PSD do Ceará, defende a aposentadoria especial para agentes comunitários de saúde e de combate a endemias. A deputada afirma que a medida reconhece os riscos enfrentados por profissionais que atuam em visitas domiciliares, longas caminhadas e condições insalubres.
1: Fernanda Pessoa sinaliza confiança na votação urgente da matéria, dada a relevância estratégica desses trabalhadores para o sistema público de saúde. Ela sustenta que a valorização da categoria fortalece a prevenção de doenças e o cuidado direto com a população.
2: Segurança Pública.
0: Comissão da Câmara aprova aumento de penas para crimes ligados a organizações criminosas. A repórter Júlia Lopes tem mais informações sobre a proposta.
3: A Comissão de Constituição e Justiça da Câmara dos Deputados aprovou um projeto que aumenta as penas para crimes cometidos por integrantes de facções criminosas. Segundo o relator, deputado delegado Paulo Bilinski, do PL de São Paulo, a medida busca fortalecer o combate a grupos que corrompem instituições, intimidam comunidades e ameaçam a estabilidade social. A proposta prevê que crimes dolosos, aqueles cometidos com intenção que resultarem em morte, terão a pena aumentada de metade até o triplo. Já para tráfico de drogas, tráfico internacional de armas e tráfico de pessoas, o aumento vai de metade até o dobro. O projeto também prevê punições mais severas para outros crimes. No caso de ameaça, a pena será dobrada. Para posse irregular ou porte ilegal de arma de fogo de uso permitido, o aumento varia de metade até 2/3. Já para armas de uso restrito, a pena será dobrada. Para o autor da proposta, deputado José Medeiros, do PL do Mato Grosso, o projeto busca diferenciar a punição de quem comete crimes ligados a facções para desestimular esse tipo de envolvimento.
4: A partir da aprovação desse projeto, essas pessoas passarão a responder diferentemente de outras pessoas que cometerem os mesmos crimes. De que forma? Por exemplo, ameaça. O sujeito vai receber pelo dobro. Ele vai receber uma pena dobrada pelo crime. Porte de arma restrita. Quer dizer, é o aumento das penas para que os criminosos possam ter em mente que não compensa pertencer a uma facção.
3: Atualmente, a nova lei chamada de Lei Antifacção define facção criminosa como um grupo de 3 ou mais pessoas que utiliza violência ou ameaça para controlar territórios, atacar serviços essenciais e intimidar a população. O projeto que eleva a pena para penas de crimes cometidos por integrantes de organizações criminosas segue agora para análise do plenário. Da Rádio Câmara de Brasília, Júlia Lopes.
2: Justiça.
1: Carlos Jordi, do PL, menciona um caso de estupro coletivo cometido por adolescentes em uma comunidade do Rio de Janeiro para defender a redução da maioridade penal. O deputado questiona o silêncio da esquerda e do governo federal em relação à defesa das vítimas.
0: De acordo com Carlos Jordi, a legislação atual protege os jovens envolvidos no crime. Ele considera que a impunidade de adolescentes em casos de crimes hediondos é um dos maiores problemas de segurança e justiça no país.
1: Capitão Alberto Neto, do PL do Amazonas, também cobra a aprovação imediata da redução da maioridade penal. O deputado lamenta o estupro de 2 crianças cometido por adolescentes e sustenta que a legislação atual é branda e gera impunidade.
0: Segundo o capitão Alberto Neto, o Estatuto da Criança e do Adolescente protege criminosos e estimula a cooptação de jovens por facções criminosas. Para ele, a proteção das famílias brasileiras passa pelo endurecimento do ordenamento jurídico do país.
1: Aloysio Mendes, do Republicanos do Maranhão, defende a instalação imediata de uma comissão especial para debater a redução da maioridade penal. Ele também cobra do Senado a votação da PEC da Segurança Pública, alegando que responde aos apelos de 80% dos brasileiros.
0: Na visão de Aloysio Mendes, muitos crimes bárbaros, como estupros coletivos noticiados recentemente, ficam sem punição por terem sido cometidos por menores de idade. Em sua opinião, as medidas socioeducativas são insuficientes e desproporcionais à gravidade de crimes hediondos.
5: Democracia não é só voto, mas sem voto não há democracia. 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Um passo decisivo na consolidação da cidadania feminina. Democracia só é plena com participação feminina nos espaços de decisão. 24 de fevereiro, dia da conquista do voto feminino no Brasil.
2: Política.
1: Bongás, do PT do Rio Grande do Sul, critica a derrubada do veto presidencial ao projeto de dosimetria, classificando a medida como juridicamente inválida. Segundo ele, houve irregularidades no processo legislativo, com alteração indevida do texto durante a análise do veto.
0: Bongás alega que a proposta é inconstitucional e pode gerar impunidade ao beneficiar crimes graves. O deputado também afirma que o partido pretende questionar a medida na justiça, argumentando que o conteúdo aprovado não respeita os princípios do Estado de Direito.
1: Coronel Ulisses, do União do Acre, celebra a derrubada do veto presidencial ao projeto de dosimetria, afirmando que a medida corrige injustiças em penas aplicadas. Na visão do deputado, o Congresso respondeu adequadamente às demandas da população.
0: Coronel Ulisses também critica a oposição ao projeto e sustenta que a proposta não beneficia criminosos de alta periculosidade. O deputado afirma ainda que a iniciativa reforça o papel do legislativo e contribui para o equilíbrio entre os poderes.
2: Votação.
1: Entre as propostas que podem ser votadas pelos deputados ainda esta semana está o projeto que estabelece diretrizes para a área de minerais críticos e estratégicos.
0: O repórter Antônio Vital detalha os principais pontos da matéria.
6: Está pronto para ser votado no plenário da Câmara, projeto que cria uma política nacional para exploração e beneficiamento de minerais críticos e estratégicos, fundamentais para a fabricação de equipamentos de informática, para fornecimento de energia e defesa nacional. São exemplos de minerais estratégicos o lítio, cobalto, nióbio e terras raras usadas na fabricação de baterias, painéis solares e equipamentos eletrônicos. O projeto original foi apresentado pelo deputado Zé Silva, do União de Minas Gerais, mas o texto final, elaborado pelo relator deputado Arnaldo Jardim, do Cidadania de São Paulo, contempla também sugestões previstas em outras 14 propostas sobre o assunto. O projeto prevê incentivos para empresas do setor, como benefícios fiscais que vão variar de acordo com o grau de beneficiamento do mineral. A ideia é estimular produtos com maior valor agregado, ou seja, material beneficiado no Brasil, com possibilidade inclusive de tributação sobre a exportação de minério bruto. A proposta também prevê a criação de um fundo garantidor, com recursos totais de 5 bilhões de reais, dos quais 2 bilhões serão aportados pelo governo federal para ajudar no financiamento das empresas. Outra fonte de recursos prevista para as empresas será a emissão de debêntures, uma espécie de título emitido no mercado. Para isso, os projetos terão que ser aprovados por um conselho, que terá inclusive o poder de vetar fusões de empresas, o que já acontece em diversos países. O relator Arnaldo Jardim previu ainda outro incentivo ao setor, a inclusão das empresas no regime especial de incentivos para o desenvolvimento de infraestrutura, o REID, que trata de incentivos fiscais para os setores de infraestrutura, como transportes, portos e energia.
7: Conseguimos conformar, além da questão do crédito fiscal, que será muito significativa, além do fundo garantidor, e complementamos isso com a autorização que vem para emissão de debêntures incentivadas e de infraestrutura para os projetos de beneficiamento, transformação mineral ou mineração urbana. E inclusão no REID dos projetos aqui mencionados.
6: O projeto também prevê incentivos para a chamada mineração urbana, que é a obtenção de minerais críticos a partir do desmonte de produtos industrializados. utilizados, como televisores, computadores e baterias. O texto apresentado pelo relator também prevê a contratação de mão de obra proveniente das comunidades afetadas pelos projetos de mineração e beneficiamento de minério. Arnaldo Jardim resumiu os objetivos da proposta.
7: O projeto tem uma justa e equilibrada preocupação com as comunidades locais e desenvolvimento local, tem uma preocupação adequada com a questão do licenciamento ambiental, que no Brasil é extremamente rigoroso e muito moroso, e tem, por outro lado, uma preocupação com relação à soberania nacional e com relação ao desenvolvimento dessa cadeia.
6: O projeto que cria uma política nacional para exploração e beneficiamento de minerais críticos e estratégicos deve ser votado ainda nesta semana pelo plenário da Câmara. Da Rádio Câmara de Brasília, Antônio Vital.
1: As próximas edições vão resumir o resultado das votações no plenário da Câmara.
0: Termina agora o Jornal Câmara dos Deputados, com trabalhos técnicos de Everson Urani e apresentação de Márcio Aquiles Sardi e José Carlos Andrade. Uma ótima noite para você.
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1: Muito boa noite, estamos chegando para você com o som do X-Tudo, oferecimento da Fiap Extintores, toda a linha de equipamentos contra incêndio. Muito som maneiro, até às 10 da noite, é o X-Tudão que tá no ar. Dica do Caverna para começar, uns e outros, carta aos missionários.

Tá então, Charlie Brown, na nossa programação aqui em 94,3. 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Vamos nessa aí. Daqui a pouquinho, depois dos comerciais, tem mais aí. Tem um pedido da rapaziada, valeu? E você fica ligado. Agora tem Thiago York.

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na área. É fé, saúde, boas notícias, tudo de melhor. Vamos nessa aí, seguindo nossa programação. Tá chegando Skank no nosso som aqui, tá? 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

aqui é interferência do Paulo Roberto. Paulo Roberto, você tem que ouvir o áudio antes de a gente mandar aqui, porque ele pediu o som aqui do Caruso. Vamos lá. Paulo Roberto de Rio das Ostras.

0: Balançando tudo aí, hein? É, o áudio não veio não, mas a música veio. Valeu, garotão, tudo de bom. Tô ligado. É isso aí, tá chegando só o pedido da Deusimar, mandando aqui pra Deusiana, pra galera do WhatsApp da 94,3. Rapaziada do X, vamos de... Ah não, né? Isso aqui não é Deusiana não. Isso aqui é outra pessoa. Isso aqui é Lelê, a Letícia do Ferreirinha, que pediu ao seu Valença.
1: La Belle e La Jour.

Daí, o seu Valença, na boa, tá chegando Elton John, agora sim o pedido da Deusimar, isso aí, mandando pra galera do X Pedido, JG no ar, rapaziada do X, né, tá sempre ligadinho aí, a você que também tá ligado na programação, pra sua mãe Deusiana, o som do Elton John com Dua Lipa, Cold Heart.

Vamos lá, tá chegando o pedido do meu camarada João Carlos, direto do bairro de Niterói, Floresta, mandando pra galera lá do bairro de Niterói, também pra Luana, pra Silene e pra você que tá ligado. Simply Red. Esse é um clássico do ano de 2003, Sunrise.